foi o mais trupice que eu encontrei na minha vida. A mulher bagunceira da molesta, mulher cangaceira, trambiqueira. Eu conheci ela no forró que eu tava tocando. Quando eu avistei aquela mulherzona diferente, no meio do salão, sem dançar com ninguém, só mangando os matutos, eu pensei comigo, aquilo deve ser um grande pedaço de mau caminho. E era mesmo. Agora era bonita. Era a rola de mulher que tava era gosto de ver. Cabelão comprido, cinturinha de pilão, boa linha de lombo, com uma dentadura que dentro bonito daquele jeito mesmo, só dentro de cachorro. Aí eu comecei a caprichar no fole velho, pra ver se ela dava fé de mim. Mas a danada nem fedeu. Eu digo, deixa estar a danada. Deixa aparecer aqui um colega pra me dar uma ajuda. Eu vou aí pra tu ver o que é bom pra tosse. Aí apareceu Anselmo. Ô Anselmo, pega essa sanfona aqui. Anselmo pegou a sanfoninha. Aí eu me botei pra banca de Samaria. Samarica, cerejinha. Oxente, Samaria. Cerejinha é essa que só tem espuma? Oxente. Seu rei é quente, é assim mesmo. Após bote duas encangadas no fundo do pote, que eu volto mais tarde, hein? Aí me botei pro salão com mais de mil. Cheguei perto dela e disse, que uma pergunta. Vai me ser que é a Carolina? Escorou a perna direita na perna esquerda, botou a mão nos quartos, balançou e disse, perguntasse bem, Carolina com K, toda inteirinha, tu quer dançar mais eu? Só agora, a bufelei. Aí saí experimentando essa mulher devagarzinho. Chamei nas esquerdas, ela veio fácil, fácil. Desmanchei, chamei nas esquerdas de novo, ela tava aí. Mulher adivinhona. Aí chamei a mulher no voo do carcará. Sabe como é o carcará, né? Ele voa na vertical, para no ar e fica peneirando. Aí vim com ela descendo nos meus braços. Vim com ela descendo nos meus braços. Quando ela triscou os pés no chão, aí deu uma gaitada. Ai, é hoje! Eu digo, é hoje mesmo! Aí saí fazendo aqueles sushico todo. Ela pegou o cabelão, enrolou na mão, assim como o vaqueiro quando quer derrubar boi. Pendeu a cabeça pra um lado, eu pendi a cabeça mais ela. Saí dando volta no salão e eu só dando cheiro no cangote dela. Ha, maior felicidade. Eu de Carolina, Amacular, vambora. Manca de Samarica. Samarica, cerejinha, cerejinha. Samarica botou uma. Samarica, outra cerejinha. Samarica botou outra, nós tomemos. Eu digo, bota de mais duas. Que nós voltamos mais tarde. Aí voltamos pro salão. Agora a gente não tava fazendo mais aquelas misérias todas, não. A gente tava só daquele jeito. Maior felicidade. E até tava esquecido que o tocador do samba era eu. A Zé de Bahia bateu a mão no meu ombro. Tá agindo? Acabou a festa. Eu digo, oxente, acabou a festa? Acabou pra você. Você é o tocador. Você tá aí fazendo arte. Tá fazendo teatro. E vai tocar. Vai tocar que eu vou tirar a corda. Pois tá certo. Chamei Carolina. Cheguei onde tava Anselmo. Diga, Anselmo, passa a sanfona pra cá e fica mais Carolina. Mas não vamos pra longe não, hein? Fica dançando aqui em volta de mim. Aí Anselmo achou, foi bom. Nunca tinha dançado com mulher cheirosa. Saiu mais Carolina. E eu caprichei na sanfona. De vez em quando, Anselmo passava com Carolina assim perto de mim. Ela dava uma rabanada de vestido pra cima deu, cobria a sanfona. Aí eu ficava sentindo só aquele cheirinho de fulô de amor. A Zé de Bahia gritou de lá, opa, tá na hora da cota. Tá na hora da cota, quem não pagar não dança. Não, não quero cocorar nem choro baixo. É cinco mil réis. Pra mim foi ligeiro. Tirou a cota, acenou pra mim. Aí eu passei a sanfona pra Pedro minha garrafa. Sanfona na mão do Pedro, minha garrafa. Aí chamei Anselmo e Carolina. Fomos pra um cantinho do salão, só nós três. Eu digo, Anselmo, preste atenção nas contagens, que
Eu vou contar o dinheiro, hein? Vamos rachar. Tu vai tocar até de manhã cedo e eu vou embora mais Carolina. Anselmo Beixa, com um butuque em cima de Carolina, nem prestava atenção em minhas contagens. E eu tô ali. Vou contar, vou contar. Um pra eu, um pra tu, um pra eu. Um pra eu, um pra tu, um pra eu. Um pra eu, um pra tu, um pra eu. Um pra eu, um pra tu, um pra eu. Pronto, Anselmo. Aqui tá o teu, aqui tá o meu. Agora tu vai tocar até de manhã cedo. E eu vou embora mais Carolina. Ave Maria, maior felicidade. Banca de Samarica. Samarica, Serginha, Serginha. Samarica botou uma. Bota mais uma. Samarica botou outra. A gente já tava ali perto do pezinho sombrião, onde minha guinha tava amarrada. Ali mesmo, eu saí pelo fundo escondido. Peguei a aguinha, botei ela na garupa, saí pelo fundo escondido e fomos embora. Ave Maria, maior felicidade. Piririque, piririque, piririque, piririque, piririque, piririque, piririque. Eita, Carolina! Ninguém viu a gente sair. Oxe, tá agindo. Capucha! Capucha, que a cabureira tá vindo aí atrás. Parece que eles estão querendo botar gosto ruim no nosso amor. Eu digo, não diga isso, Carolina. Sapequei a espora do sovaco vazio dessa égua. A égua se abaixou. Saiu, chega, saiu baixinha. Piririque, piririque, piririque, piririque, piririque, piririque, piririque. Epa! Foi pra lá mesmo na beira do rio, olha. O rio São Francisco estava cheio e eu não sabia. Diga agora, Carolina, o que é que nós faz? A égua refugou água. Homem, os homens estão vindo aí atrás. Bora esconder no meio das moitas, aí por essas moitas de marmeleiro, por dentro dos matos. Aí eu achei, foi bom. Ficamos nós dois escondidos atrás de uma moita de marmeleiro, escutando o converseiro da cabuleira quando riscaram o chão na beira do rio. Oxê, se encantaram. Esse cafedeiro sumiram. Deve estar escondido dentro do mato. Vamos caçar eles. Homem, vamos voltar pro samba, que ainda deve ter umas 2 horas de forró. É mesmo, vamos voltar. Aí a cabuleira voltou. Ficou só eu, Carolina e minha égua. Ali mesmo, escutando a cantiga das águas, eu espiei pra ela, ela espiou pra mim. Ali mesmo eu afrouxei a cia, tirei a sela, espalhei a manta,

0: Carolina.
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1: Vai, Leonora. 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

0: Sai pra lá, peste. Sim, senhor.
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Querida nação forrozeira, quero agradecer a todos por terem postado sua foto com a manteiga do seu pão, atendendo a um pedido que fizemos lá no meu Instagram. Assim, podemos abrilhantar ainda mais esse clipe Manteiga no Pão. Pena que não conseguimos colocar todos que enviaram suas fotos devido à grande quantidade de pessoas participando. Minha gratidão a todos vocês. E, por favor, compartilhem o clipe com familiares, amigos, enfim, com quem vocês puderem.

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2: Essa com certeza não poderia faltar na playlist Mara. Pra cantar comigo, eu chamo ele, Carlinhos Gabriel.

0: Rejunzinho do Acordeão e Grupo Chateado.
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Beleza, bom dia, Maitá, Mauro Leal, Maraú, Itacaré. Graças a Deus, ó meu pai. Antes de tudo, pai, quero te pedir perdão pelos meus pecados. Quero te dizer, pai, aquilo que não te agrada, me perdoe. Me perdoe, papai, aquilo que não te agrada. Mas aquilo que te agrada, meu pai, muito obrigado pela tua proteção, pelo teu livramento, por tudo que eu faço, meu pai, de bom, daquilo que eu gosto, que o Senhor me dá força, o Senhor me dá saúde. Meu médico Jesus Cristo, meu advogado Deus, meu que me opera minha saúde, Espírito Santo, obrigado, Pai. Obrigado, meu Jesus, meu Pai poderoso, meu Deus, meu Espírito Santo, muito obrigado. Eu te agradeço, meu Pai, por esse novo dia, por mim, pela minha família, meus ouvintes, direção, locutores, comerciantes, comerciários, todos, Pai. Entregue nas tuas mãos, Pai, que nós somos seus filhos. Nós somos seus filhos. Mesmo aquele que acha que o Senhor não é, mas eu sei que o Senhor tem a bondade de perdoar. Mas eles têm que saber que ele é. Nós somos o teu filho. Por isso, papai, muito obrigado, Senhor. Obrigado mesmo. Mais um novo dia, mais uma manhã maravilhosa. Graças ao Senhor, meu pai. Graças ao Senhor. E essa graça, essa paz, não tem dinheiro que pague. Não tem dinheiro que pague. Muitas vezes a pessoa se acha porque tem aquilo, aquilo, aquilo, outro. Mas se você não tiver Deus, não tiver Jesus, não tiver o Espírito Santo, você não tem saúde. Você não tem a paz. Você não tem livramento, você anda de qualquer jeito. Mas você tendo essa família maravilhosa, Jesus Cristo, Deus e Espírito Santo,

0: Eu te agradeço, meu Pai, por isso que, primeiramente, é o Senhor, meu Deus, meu Jesus Cristo, meu Espírito Santo, que tomas conta de mim, tomas conta da minha família, tomas conta dos meus ouvintes, direção, locutores, comerciantes, comerciários, todos entregues nas tuas, meu Pai. Faça o teu querer. É a tua vontade. É a tua vontade, papai. Mais uma vez eu te agradeço. Muito obrigado. Pois é, gente. 6:03, segundo, hoje dia 8. Nossa, já nem estou te dizendo. Estou te dizendo mesmo. O tempo passa rapidinho, estou te dizendo. Já estamos quase perto do... Santo Antônio já está quase saindo, daqui a pouco entra Xanjão, daqui a pouco entra São Pedro, daqui a pouco já vem a metade, né? Já vem já. É, né? Não é isso mesmo? Metade de quê, né? Você falou metade que, olha, acabei de orar agora, deixa de brincar comigo, viu? Negócio é sério, acabei de falar agora com o papai, não quero nem brincadeira, nem de brincadeira eu tô afim hoje, viu? Por quê, né? Porque seu final de semana é muito bom, muito aproveitoso. Muito bom, nada a se queixar, só agradecer, nada. Ah, porque não, nada, nada, nada, vezes nada de reclamar. Outra coisa, não reclame não. Você não curtiu o final de semana? Ah, eu vou acordar para trabalhar. Você não curtiu, cara, a semana? Você não curtiu o final de semana? Você tem que trabalhar mesmo. Se você não trabalhar, como é que você vai conseguir ter as suas coisas? Né? Então, você tem que acordar agradecendo. Meu pai, muito obrigado. Mais um novo dia, pai. Brinquei, se diverti, viajei, namorei e estou de pé para começar nova vida, um novo trabalho. É agradecer e abençoar o seu emprego aqui mesmo. Abençoa a minha querida rádio, abençoa o Garoto Propaganda, meu Deus, abençoa a Ubaitaba FM, abençoa também meus clientes, né? Abençoa todos os meus clientes da Ubaitaba FM, da Ubatã FM, do Garoto Propaganda, abençoa, meu pai. Você tem que abençoar o seu trabalho. Você sabendo pedir e agradecer, é bom demais, né? É bom demais? Vamos acordando. Mandando um abração legal aqui para nosso querido. Cadê? O Jonathan Taxista já está acordado. Essa menina aqui de lá de estar tá acordada também. Cadê aqui? Neguei. Oi. Tu puxou muito com esse R aí, viu? Neguei. Tá bom, tô. Vem, pode vir. Ah, que neguei. Cadê ele? Rapaz? Eu vi aqui meu locutor na estante aqui, rapaz. Jonas, um abraço para você, nosso taxista, nosso amigo aqui. Cadê? Ah, o namorador. Tá. Eu falei do nome da namorada dele lá no Batão FM. Não sei se ele ouviu, viu? Eu não sei se ele ouviu. Kit do Picolé. Fala, Kit.
1: Bom dia, neguei. Quero saber de você, neguei, se eu posso ou não posso entrar aí. Alguns minutinhos, tomar algum minutinho do seu tempo para falar sobre o esporte. Se eu puder, me fale que eu vou entrar no ar aí falando.
0: Ô, Kit, você não deve e nem pode não. Você pode entrar esporte, você pode entrar para falar qualquer coisa. Vem comigo, Kit. É um prazer falar com você ao vivo. Pode ligar, ligue logo pro meu celular. Ligue logo pro meu celular e pro meu celular que eu já lhe boto você no ar. Viu? Ligue pro meu celular. Eu não gosto de atender aqui o celular aqui da rádio, não. Todo mundo. Ligue pro meu celular. Viu? Porque eu não sei onde é que tá o 1, 2 da rádio. Ligue pro meu celular. Kit, você manda. Kit! Ai! Viu, Kit? Pode ligar que eu lhe atendo. Pode falar do esporte, também vou falar lá. De Ibirapitanga, tive em Ibirapitanga ontem, né? Com meu querido Deré, Gé, né? Quem foi mais? Deré, Gé, mas rapaz, Ibirapitanga me abraçou de pé. Graças a Deus, né? Porque você sabe entrar e sabe sair, né? Você já imaginou? Se eu morasse em Itabuna e fosse para Ubatã e chegasse lá, saísse lá chutado? Deus é mais. Se eu morasse em Ubaitaba e chegasse de sair de Ibirapitanga chutado,

0: Deus é forte, né? Onde eu sei, meu irmão, graças a Deus. Tô em Ubatã, aquela turmada boa colada comigo. Tô em Ibirapitanga, aquele povo colado comigo.
1: Dia, neguei, bom dia, o dia já raiou, bora cuidar, bora acordar essa galera, acorda seu Paulo, acorda Kiko, Toinha, tu já ligou o rádio, Toinha, pra ouvir a voz de neguei, bora
0: Sim.
1: cuidar, Flora, bora Gui, o Gui tá na costela ainda, eu sei que tá, eu tô na cabana tomando o cafezinho do véi.
0: Isso é bom, né?
1: É, o café gostoso que vende aqui, viu?
0: Sim, sim,
1: Aí acho
0: sim, sim.
1: que é Maria Rosa, um café gostoso que tem aí. Aqui é café do véi.
0: Ah, meu.
1: Ronaldinho, Poli, Arthur, Cordalice, Muniz. Ô, Gilmar, abre os olhos, Gilmar. Passa a mão pra tirar a remela. Bora ali, o Cúdia. O dia raiou, Anne. Bora
0: Nossa,
1: ativar,
0: que
1: gente.
0: excelente.
1: Seu Augusto, Tony, bora ativar, gente, bora ativar.
0: Pronto, é isso aí, minha filha, é isso aí. Olha, o Vitória foi campeão ontem, né? Que beleza. Ontem não, neguei, sábado. Meu Vitória foi? Foi, rapaz, nem tempo. Rapaz, tu não sabe disso não, neguei, eu não. Eu não vou mentir, rapaz, chegou uma carreta aí. Uma carreta. Ontem à noite, o cara mandou aqui pra mim, que disse que atrasou a carreta daí da... Do mundo das confecções. Do mundo das confecções. Tá vendendo muito, viu? Graças a Deus, né? Deixa eu ver aqui, neguei, por favor, mande um abraço aqui pra eu. Eu tô aqui curtindo Fumaça do Gongo. Você ainda não botou um forró. Eu tô louca pra dançar um forró. Ah, é? Pera aí, que eu vou te ajeitar o forró. Mano, deixa eu mandar um abraço pra você, Dedé, viu? Pra você, pra o vereador Claudinho Comissapo. Por que botou o nome dele assim? Quem botou o nome dele, Claudinho Comissapo? Hã? Pois é, deixa eu mando aqui. Eu entro aqui na. Cadê aqui? Deixa eu ver aqui quem foi que falou aqui. Quem foi? Cadê? Quem mandou o que aqui pra mim? Quem mandou isso aqui pra mim? Quem foi? Cadê? Toca aí. Não, é pra tocar.

gostei. É bem de lá do Rio Grande do Sul. Ah, tem torcedor do Rio Grande do Sul aí do Vitória. Mas você não é Vitória, não. Eu sei que você é Bahia, viu? Você é Bahia. Fica mandando esse presente pra mim, não, pra fazer a média comigo, não. Ô, neguei. Oi, estamos aqui na Fazenda Fortaleza. Estamos te ouvindo, fumaça do gongo, viu? Queremos aquele forrozinho de Chico Farias. Aquele forrozinho de Ubaitaba. Ai, mesmo, rapaz. Chico Farias fez um forrozinho de Ubaitaba. Não toquei ainda esse forrozinho aqui, rapaz. Chico Farias. Isso. Tem um forrozinho. Forrozão, hein? Forrozão. Deixa eu vir aqui, eu volto já. Cadê? Abre aqui, ninguém. Abre. Aonde? Buscar. Aonde aqui? Sim, aí. Vai.

0: Onde aqui, oi, Joaquim falou, por quê? Que Joaquim e papá, Joaquim papá disse que se ele dá para dar um time aí, dá um time, pronto, deixa eu ver quem é aqui, é quem? Alô, bom dia.
1: Bom dia, Neguei.
0: Ah, meu amigo Kit do Picolé, tudo bem, Kit?
1: Tudo na Santa Paz, graças a Deus, né?
0: Isso,
1: Hoje
0: Kit.
1: é 8.
0: Hoje é 8,
1: Hoje é 8 de junho de 2026.
0: Sim, isso.
1: Agradecer ao nosso Deus por mais uma noite de paz e felicidade, graças a Deus.
0: E amém, amém, amém, amém.
1: Né?
0: Isso. Ô, Kit, deixa eu
1: Sim.
0: te fazer uma pergunta. Tu torce pra que time no Brasil?
1: Bom, eu sou flamenguista.
0: Pronto. Só isso. Agora, que era em 82 que vestia a camisa 8 do Flamengo? 8, 82, não, 92.
1: Como é, então?
0: Quem era que vestia a camisa do Flamengo em 82, 92? Quem era que vestia? A camisa 8 do Flamengo.
1: Rapaz, eu não me lembro bem, não, viu, Neguinho?
0: Não?
1: Mas eu acho que, sei lá,
0: É.
1: eu
0: Sim.
1: que Zico era o 10, né?
0: 10. Nunes era o 9. E Adílio, 8.
1: Adílio, camisa
0: Adílio.
1: número 8,
0: Ah,
1: isso
0: camisa.
1: aí.
0: Andrade, número 6, né?
1: Isso, é.
0: Andrade era o lateral esquerdo, né? Leandro, camisa número 2.
1: Isso aí.
0: No quarto zagueiro, que era? Moza. Mozão ali, né? Andrade, número 3, zagueiro central. Raul no gol, né? Então, fale aí, vamos falar de esporte. Fala comigo, garoto.
1: Pois é, isso aí. Ontem, aqui em Aurelino Leal, nós tivemos a final aí do Interbairro de 2026. Tivemos aqui no estádio Raimundo Marques Filho ontem. O time do Poço Central e também aqui o ACM de Aurelino Leal.
0: Poço Central, a cidade da minha mãe, onde minha mãe nasceu. Poço Central.
1: E ontem nós tivemos no estádio aí, a gente estive por lá fazendo a cobertura aí, a televisão presente aí, né? Os nossos amigos da TV aí. Também ali presente no estádio. E ontem foi bonito aqui em Aurelino Leal. Só que quem não fez bonito mesmo ontem foi o ACM.
0: Nossa, o que foi que aconteceu com a CM, rapaz?
1: O ACM entrou em campo ontem, igualmente a torcida entrou, só para assistir, ver o Poço Central jogar.
0: Nossa, pra que fez isso?
1: É, rapaz.
0: A CM deixou pro Central passar por cima dele, rapaz.
1: Tomou 3-0 somente, né?
0: Só três. Quer dizer, dentro de casa.
1: Dentro de casa, tomou 3-0 ontem de Poço Central.
0: E fez
1: Poço
0: um.
1: Central ontem foi o campeão do Interbairro de 2026 aqui em Aurelino Leal.
0: Sim. Pode ficar à vontade aí. Fique à vontade. Não tenha pressa, não. Não tenha pressa, não. Fique à vontade.
1: Ontem foi casa cheia aqui, o estádio ontem. A torcida de Poço Central deitou e rolou e fez bonito. Fez bonito, empurrou o time como tinha que ser. Ontem os torcedores aqui do ACM não demorou muito para se ajuntar com a torcida de Poço Central e comemorar a vitória.
0: Nossa, ah, eu não entendi nada aí. Não aguenta perder, não, a torcida do ACM. Quer dizer, a torcida do ACM, enquanto estava 0-0, estava torcendo para o time do ACM. Aí, depois que Poço Central botou o ACM no bolso, a torcida do ACM virou a folha? É assim que você quer dizer?
1: Deitou e rolou em cima do ACM ontem, Poço Central. Olé em campo.
0: Nossa.
1: Astral, Mão, que é o técnico do ACM, Fizeram certinho, trocou, fez as trocas dos jogadores, mas infelizmente nada veio dar certo ontem para o ACM. Gente expulsa ontem, o árbitro ontem expulsou aí o camisa 6 aqui do ACM, o árbitro foi Sérgio Ricardo, aí o filho de Sérgio aí de
0: Ubaitaba, muito, né? Bom árbitro, muito
1: trabalha
0: bom,
1: trabalha muito bem,
0: muito
1: um
0: bem,
1: árbitro é. Que sabe fazer
0: Serginho
1: o trabalho
0: é. Serginho é
1: junto com seus companheiros aí, o Bandeirinha número 1 e Bandeirinha número 2, fizeram aí o seu serviço bem feito. Só quem não soube fazer o serviço mesmo foi o ACM. Mas é isso mesmo, isso é de jogo, né, Neguinho?
0: Verdade.
1: Isso acontece.
0: Acontece.
1: E eu quero aqui parabenizar mesmo aí a Poço Central por ser o campeão de 2026 aqui em Aurelino Leal ontem. É isso aí, Neguinho. Quero deixar o meu abraço aí para todos os nossos queridos ouvintes aí da 87.9. que estão na escuta aí da Fumaça do Gongo. Para minha Maria, a minha amiga Maria Conceição aqui em Aurelino, Helenice, né? Raimundo Abençoada, Cosmida Beleza Cosmético, é Antônio, filho aí do mercado, e também para meu amigo Zito aí, né? Também tem o meu amigo aí Baiacu, Ica, Mica, todo esse pessoal que estão na escuta aí da 87.9. Aquele abraço aí do Titio do Picolé aqui para todos vocês. Neguei, muito obrigado pelo espaço, que Deus nos abençoe e Jesus lhe proteja hoje, amanhã e sempre, tá bom, meu irmão?
0: A você
1: um abraço
0: também
1: para você, e amanhã estarei de volta aí, né, mandando mais alô aí para essa galera maravilhosa aí da 87.9. É com você, Neguei.
0: Ô, Kit, deixa eu, ó, o nome de João, filho de São Antônio, é João Casanova. João Casanova. Viu?
1: É, eu chamo ele o João
0: Antônio,
1: Filho.
0: É, o João Filho. Mas, o Antônio Filho, né? Isso.
1: É, mas é o João do Casanova, né?
0: Isso. Ó, deixa eu te dizer, ligue a hora que você quiser, meu gato. Fique à vontade na Fumaça do Gongo, viu?
1: Tá ok, Nedim. Muito obrigado pelo seu carinho que você tem pela gente.
0: Você
1: é uma pessoa maravilhosa, você é uma pessoa que sabe atender, você sabe receber as pessoas.
0: Obrigado,
1: com toda a sua dedicação, toda a sua educação.
0: Obrigado.
1: Que Deus te abençoe, Jesus te proteja, continue sendo essa maravilha de pessoa que você é, esse grande locutor, né? Garoto propaganda, que Deus continue te abençoando grandemente. Tá bom, irmão?
0: E você se
1: um
0: acha?
1: Dia, e um abraço aí do Quitinho do Picolé para você e todos os ouvintes.
0: Ô, Kit, deixa eu chupar seu picolé, Kit.
1: Oi,
0: Kit.
1: Vamos falar em picolé, né?
0: Sim.
1: Eu acho que eu tô lhe fazendo uma comédia, não tô?
0: Ah, eu quero chupar o picolé de amendoim.
1: Que picolé quando, neguinho?
0: Eu quero chupar, Kit, agora como tá fazendo muito frio, agora eu não quero chupar não, só no verão, viu? Só quero chupar no verão agora.
1: Vamos fazer o seguinte?
0: Bora, meu gato.
1: Quando você quiser chupar o picolé...
0: Sim.
1: É só me encontrar aí na rua e dizer, Kit, eu quero chupar picolé.
0: Kit,
1: eu vou mandar levar uns 5 ou 10 picolé pra você.
0: Nossa! Kit, eu quero chupar seu picolé. O nome do picolé, o nome da sorveteria aí é do Del, ainda é do Del? É?
1: Sorveteria do Del,
0: gente,
1: é o melhor
0: boa
1: da região.
0: É o melhor mesmo, velho. Do Del é bacana demais. Sorveteria do Del, aí no bairro... É ACM o bairro aí, não? É ACM esse bairro? O ACM da sorveteria do Del? É Bahia ACM, né, Kit?
1: Do Del?
0: É Bahia ACM ali de frente da Labarca, né? É de frente.
1: Isso aí, acima do Labarca, pouca coisa.
0: Pouca coisa, né?
1: Você olha do outro lado, você vê logo, sorveteria do Del.
0: Isso aí. Mais alguma coisa, meu pãozinho de mel?
1: No momento, nós vamos parar por aqui, mas amanhã tem mais, né?
0: Sim.
1: Em nome de Jesus.
0: Em nome de Jesus.
1: Amanhã nós estamos aí pra mandar mais alô pra essa galera maravilhosa, tá bom?
0: Tá bom,
1: valeu,
0: meu gato.
1: Neguei, muito obrigado pelo espaço.
0: Você manda, pode ligar a qualquer hora no meu horário, viu?
1: Falou,
0: beijo,
1: valeu.
0: E abraço, tchau.
1: Tchau.
0: Falamos aí com o nosso amigo Kit do Picolé, resumindo aí o campeonato de Aurelino Leal. Agora chegou aqui, Pipi e Papá, quer cantar pra quem? Pra Kit do Picolé, Pipi e Papá, canta Pipi e Papá, canta aí. Olha aí, eu quero cantar, canta aí, ó, pô, coisa. Ó, canta aí.
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1: Esses caras são uma figura. Eu volto já, gente. Eu volto já também falando, resumindo do campeonato lá de da Copa Rural de Ibirapitanga. Passei o dia todo ontem lá em Ibirapitanga. O amor, o carinho, a atenção daquele povo de Ibirapitanga. Ontem, afinal, foi muito bonita. Foi bandas tocando, foi os carros de som. Olha, outra coisa, hein? Prefeito lá, parabeniza a todos os profissionais que tem lá, tá bom? Já a gente fala. 6:25.
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0: aqui, bom demais. Daqui a um instante, vamos ver os áudios de segunda-feira, que bom. Cadê aquela música, nego? Do boi, que oh, rapaz. Do boi, quero ver do boi.
1: Assina o boi, pessoal!
0: Eu quero ver do boi, do boi.
1: Então puxa o fole, mostra o escolete!
0: 6h38.

secretário de... Aí, porrada da educação, secretário. São Antônio tá dançando, ó. São Antônio, a mulher de Dilson. Tá todo mundo dançando aí no forró, né? A esposa de Dilson, um abraço pra ela, que faz um trabalho excelente na educação, né? O meu secretário também, seu Antônio aí, gente boa, viu, velho? Gente boa. Seu Antônio aí, o secretário de Educação de Ubaitaba, pensa em um cara bacana, rapaz, bacana, bacana, bacana. Ele é gente boa, viu? A esposa disso também faz um trabalho excelente na educação aí, desse colégio aí da Vasco.

0: Bora ver os ouvintes. Vira aqui, deixa aqui, tiozinho aí. Diz que ele já beijou, viu? Beijou, diz que ele beijou. E teve alguém que ficou com ciúme, né? Que ele beijou, né? Tava beijando, aí alguém ficou com ciúme dele, né? Ciúme, muitos ciúmes. Então, eu não posso dizer o que foi que aconteceu com o kit do picolé, viu? Kit do picolé foi, beijou ela e ela disse que ia falar com o pai para ver se o pai deixava. Aí o pai olhou para a cara de kit do picolé e disse: não, rapaz, é um cara trabalhador, direito, namore sim, namore. Aí ele deu um primeiro beijo nela e gostou, né? E gostou. Cuidado para você tocar os áudios aí, viu? Não tocar errado, viu? Viu? Para não tocar errado, viu, velho?
1: E eu neguei, bom dia para você, para
0: Bom
1: toda a
0: dia.
1: sua família,
0: Ela
1: para
0: disse.
1: todos os ouvintes do Baitaba, Alerino Leal. Um bom dia para todos. Um bom dia para Kit do Picolé, para Maria da Conceição,
0: Sim.
1: para Creuzinho, Nova Canaã, para Rose
0: Cresce.
1: Odete, para Cremilda, neguei, que
0: Sim.
1: nunca mais ouvi a voz de Cremilda.
0: Ontem ela estava de
1: Para
0: moto
1: todo o
0: ontem.
1: pessoal daqui da rua João Pedro Damasceno, para minha
0: Ah.
1: mãe Estelina Santana, que está aqui
0: Dona Estelinha.
1: ouvindo,
0: Ah, Dona
1: para toda a
0: Estelinha.
1: minha família, neguei. Quero mandar um bom dia assim para Leo, para Emanuel,
0: Sim.
1: para Naí, né, Naí? Um
0: Naí.
1: beijão para você, Naí, e para todos que estão ouvindo.
0: Certo, é.
1: Bom dia.
0: Isso aí, a sua mãezinha lá, também um abraço pra ela.
1: E para Sueli também, Neguinho. Sueli é sua ouvinte
0: É,
1: número um também,
0: Sueli Novaes.
1: né? Para
0: É
1: Sueli,
0: gente boa.
1: para Cosminho da Beleza Cosmético, para sua filhinha, para sua esposa, né? E para todos. Bom dia.
0: Dona Elianice, o pessoal lá do Armandão do Zitão gostou muito do presente da senhora, viu? Foi, Dona Elianice, quando eu falei assim, Dona Elianice é ouvinte da Fumaça do Gongo, rapaz. Aí o pessoal, poxa, gente boa, viu? E disse que para o ano, se Deus quiser, a senhora tá aí com a gente aí,
1: Bom
0: viu?
1: dia, Neguinho. É o Gil da Cocada que tá
0: Gira,
1: falando.
0: cocada, diga, Gil.
1: Olha, tô vendendo uns peitinhos na feira,
0: Tá vendo esse
1: ali na
0: peitinho?
1: Praça da Feira, Neguinho.
0: É.
1: Ali no bar da mãe de Nego Binho.
0: Sim.
1: Apareça lá no dia de sábado, eu consigo comer uns peitinhos
0: Ai, eu
1: deliciosos,
0: gosto.
1: meia de delícia.
0: Isso, dona.
1: Eu sou mãe de pizza, sabia?
0: Sei.
1: Não me de... Então, é Gil da Cocada vendendo esse peitinho na linha de Doris.
0: Sim.
1: Um bom dia para você, sua esposa, sua família.
0: Obrigado, meu
1: Um
0: amor.
1: bom dia para o povo do Gitão, Armandão, Melina. Um bom dia para minha filha, meus dois netos, meus gêmeos.
0: Sim.
1: Dizia José Eduardo, meus dois netinhos. Um bom dia para todos. Um bom dia para Jailma, Marroinha. Um bom dia para si, meu cambista. Para todos. A galera da Praça da Feira, um bom dia para todo mundo. Que Deus abençoe esse dia. Em nome de Jesus.
0: Amém, meu amor. Amém. Um abraço para você. Beijos também. E você vai vender muito churrasquinho, viu? Aí quando você deixar meu churrasquinho, eu gosto mais de churrasco de calabresa. É, calabresa. Neguei. Oh, neguei. Calma, não fique nervoso. Deixa eu ver aqui. Neguei, por favor, mande um abraço assim. Nós estamos aqui em Ibirapitanga, ouvindo você aqui na rua da. Ah, na Rua do Cigano. Falou eu, pessoal da Rua do Cigano, aquele abraço legal para vocês aí. Tudo bem? Como é que tá? Tá tudo 12 por 8 aí? Tá? Tá tudo 12 por 8? Porque aqui na Baitaba FM tá tudo 12 por 8. 6h47, bora.

0: Gustavo.
1: Chetinha, cadê você? Eu vim aqui só pra te ver. Chetinha, cadê você?
0: E vamos lá. Quem sabe dança, quem não sabe só balança. Vamos lá.
1: Beleza, olha, mandando um abração legal pra vocês aí, curtindo Fumaça do Gonga aí, curtindo, pô, curtindo Fumaça. Ah, nego, nós vamos fazer o repeteco agora do campeonato lá, Copa Rural de Ibirapitanga. Ontem, prefeito Gé, junto com o nosso secretário de administração, Derer, ontem lá no campo do bairro novo de Ibirapitanga, final da Copa Rural.
2: Saudade.
1: Mais de 5 mil pessoas.
2: Será?
1: Mais de 5 mil. Gente, tinha gente demais.
2: Quiser,
1: e o prefeito Gé ficou de manhã até na hora de entregar o troféu. Eu nunca vi um negócio daquele, Gé. O prefeito Gé lá de Ibirapitanga, junto com o secretário Derer, lá o tempo todo. E eu lá colado com ele. Agora, segurança aí, meu amigo Jotinha, fazendo uma bela segurança, mas o sargento, né, que é o chefe de segurança lá de Ibirapitanga, o nosso amigo Jotinha, rapaz, cara bacana, comunicativo, teve uma pequena confusão lá no canto direito lá. Ele foi lá, Jotinha, foi lá, conversou com o pessoal. Não, aqui é a festa da paz, festa de alegria, nada de agressões. O pessoal ouviu o Jotinha, né? Eles são muito educados. E Jotinha com aquela educação, um cara bacana, porque é segurança, tem que ter. Ele trata o ser humano bem. Só quando o cara acha que é o dono da situação, aí vai ser preciso a pessoa mostrar o que é que uma segurança competente tem para oferecer. Mas quando o cara é pacífico, porque a segurança, como já tinha, ele dá conselho. Não, rapaz, deixa isso. Você tá bebendo, vai para casa, vai descansar. Se for possível, eu te dou uma carona, te levo até em casa. Mas não vai nessa, não, entendeu? Fica assim, não. Então, quer dizer, uma tremenda segurança, ó, uma bacana segurança ontem no campo lá do bairro novo em Ibirapitanga, onde o sindicato campeão em cima dos Três Morros. Os Três Morros perdeu de 5 para o time do sindicato. Uma final de Copa que na região não tem. Não tem uma final daquela dali, só o prefeito já faz.

0: segurança, as bandas tocando, todos belos profissionais de Ibirapitanga. Dono de som foi contratado, paredão foi contratado, que não pode tocar mais paredão, lógico, né? Mas aquele som de lá, todos. E ele já tem como ibirapitanguense, me contratou também. Só porque tem eu como ibirapitanguense. Porque lá o esporte tem vez, não tem camisa. Não tem camisa, viu, secretária de esporte de Baitaba, viu? Lá não tem não, viu? Lá todos. Foi contratado o som lá. Para levar lá para o... Todos os locutores. Locutores de Juninhos, que era eu, locutor de Bertano, entendeu? Ele contratou, foi todo mundo já. Não tem essa... O secretário lá de esportes, não tem essa bobagem lá não. O secretário de esportes, não tem essa bobagem não, viu? O secretário de esportes de Ubaitaba. Lá não tem esse negócio.
1: Se você quiser me fazer mal, é só levar um pouco mais.

0: Beleza, cadê meu amigo Cito, rapaz? Meu amigo Cito que nos mandou hoje, terça-feira, ou segunda-feira. Terça-feira que é, neguei. Segunda-feira, hein? Cadê você, Cito? Cadê você, Cito?
1: Ô, neguei, bom dia. Ô, neguei, bom dia pra todos que curtem a fumaça do tá bom, neguei? Vou mandar um Cito aí pra gente aí, tá bom? E? É o Teodoro Sampaio, Garanhão de Brega, tá bom?
0: Papai, não abuse. Não abuse naí, rapaz. Não abuse daí. Não abuse daí. Ela vai ficar levando.

0: né?
1: Beleza, beleza. O Juninho chegou aqui que eu nem vi.
0: Na verdade,
1: né? Ainda bem que ele veio de preto.
0: Ficar sem nada.
1: Nossa senhora.
0: Não pode ficar sozinho.
1: É o neném,
0: verdade, eu sou João. Eu sou teu cara.
1: Beleza, olha, quero mandar um abraço legal aí. Nosso amigo seu Zé, quer parabenizar aqui a nossa querida Socorro, né? Socorro, a vereadora Socorro, por, né, ajudar lá naquele bairro lá do Zitão, um pedido que ela fez, né? Então, seu Zé aí, gente muito boa, ele foi lá em casa ontem, agradecer a si mesmo, Zé. A gente que temos a boca de pedir, também temos de agradecer, né? De pedir, temos que agradecer. Então, tá, fez certo. Socorro, foi lá na minha casa, olhou a minha situação, e eu pedi a ela isso, e ela realmente foi lá. Não deu 100%, mas deu 50%. Tá certo, seu Zé? Eu sou desse jeito do senhor. Quando eu sei pedir, também eu sei agradecer. A todos, até amanhã, se Deus quiser, com a vitória e o título do meu querido, ele. Já chama aqui um. Como é o nome do time, ninguém? O nome do time é, ó, Leão da Barra. Se sardinha não vir, Leão come. Se outro vir, Leão come. Então, Leão botou pra lá. Tchau a todos. Até amanhã, se Deus quiser. A sardinha tem comido Leão as duas vezes, viu, Neguinho? Eu não sei disso, mas me desculpe. Tchau a todos.
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0: tudo bem? Bom dia para você. São 7 horas e 11 minutos agora. São 7 horas e 11 minutos. Muito bom dia. Uma excelente manhã de segunda-feira. Hoje, dia 8 de junho do ano de 2026. Mais uma vez, é com a graça de Deus que a gente começa mais uma semana de trabalho. É com a graça de Deus que a gente começa mais um dia de trabalho. Agora são 7 horas e 12 minutos pelo horário de Brasília. Acordar a você bem cedinho, né? Essa manhã fria aqui na cidade de Ubaitaba, uma madrugada com temperaturas amenas. É o inverno chegando, né? É, tá no tempo desse friozinho gostoso, desse cafezinho quente. É mês de junho na Bahia, né? Então tá bom. Santo Antônio já começou, estamos aí na expectativa do São João, do São Pedro, as festividades do mês de junho, todas chegando, e é mês de festa, mês de alegria, mês de moda, mês de muita comida, né? Ah, coisa boa! São 7 horas e 12 minutos agora. Graças a Deus, como eu já falei, nós estamos aqui em busca do pão de cada dia em mais uma manhã. Dia 8 de junho, segunda-feira, vamos aos destaques.
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0: Pitbulls ilhados em Lagoa por cerca de 24 horas foram resgatados em Eunápolis. Idosa morreu após sofrer descarga elétrica enquanto limpava a cozinha no interior da Bahia. Perfumes importados avaliados em 100 mil reais foram apreendidos no aeroporto de Salvador. A participação do repórter J. Mello pelas ruas da cidade, trazendo para a gente as primeiras informações desta manhã. Tem promoção no supermercado Armandão com meu amigo Lucas, tem promoção no supermercado Hiperbom Smart com Cito e tem promoção no supermercado Santana com Nen. A previsão do tempo, tem para você as notícias do esporte, tudo isso e muito mais a partir de agora. Bom dia!

0: Tudo bem, agora são 7 horas e 14 minutos no horário de Brasília. São 7 horas e 14 minutos, muito bom dia. Chamaram o repórter J. Mello, ele já está na linha para falar com a gente nesta manhã e traz as primeiras informações a respeito desta segunda-feira. Vamos ao quadro Alô Repórter no Ar.
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0: Tudo bem? Alô, J. Mello, bom dia.
2: Segunda-feira, 8 de junho, J. Mello voltando direto da redação para o nosso programa jornalístico Café com Notícia, apresentado por Ivanildo Conceição. 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O prefeito de Maraú, Dr. Raban, participou neste domingo do lançamento da pré-candidatura do deputado federal Valmir Assunção, do PT, em um evento que reuniu prefeitos, vice-prefeitos, secretários municipais e lideranças políticas de várias regiões do estado. Acompanhando o gestor maraúense, estiveram o prefeito Paulino, o vice-prefeito Paulino, secretário municipal de Agricultura Valdenor, além de outras lideranças políticas do município. Em publicação nas redes sociais, Dr. Ravan destacou a importância da união entre lideranças comprometidas com o desenvolvimento dos municípios e ressaltou a parceria com o deputado Valmir Assunção. O evento foi marcado por momentos de diálogo, articulação política e fortalecimento de lideranças voltadas para ampliação de projetos e ações em benefício dos municípios baianos. A presença da comitiva de Maraú demonstra o compromisso da gestão municipal em manter o diálogo com representantes políticos e buscar novas oportunidades para impulsionar o desenvolvimento da cidade e também de suas comunidades. Em Ubaitaba continuam as comemorações em homenagem ao Santo Padroeiro Santo Antônio. Hoje acontecerá a 8ª noite. A missa de hoje terá como tema O Espírito Santo nos ensina a amar e ele nos torna testemunhas de esperança. Começa às 7 horas da noite. Convidados de hoje: Secretaria de Assistência Social, CRAES, CREAS, Juventude de Ubaitaba, Banco do Brasil, Banco Bradesco, Caixa Econômica Federal e Casa Lotérica. A responsabilidade da programação desta noite é da Pastoral da Catequese e convida toda a população em geral para se fazer presente. Após o evento, haverá show na praça, além de comidas típicas encontradas nas barracas e também no barracão. O Serviço de Atendimento Móvel de Urgência de Ubaitaba, SAMU, está à disposição aí da comunidade pelo 192. O HSBP, Hospital Geral também de Ubaitaba, os profissionais da área já estão a posto, já trocaram seus plantões e já se encontram aí prontos para receber seus pacientes. No HGAL, Hospital Geral de Aurelino Leal, por ali também técnicos, enfermeiros, médicos, todos já estão ali também de prontidão. E a SAMU de Aurelino Leal já à disposição de toda a comunidade. Quem quiser receber os serviços da SAMU e que precisar, é só ligar 192 que será atendido no ato. Terminal rodoviário de Ubaitaba, pronto para embarque e desembarque. Por aí o cliente vai encontrar guichê, lanchonete, taxista, mototaxista, banheiros também funcionando. Não vai ter problema nenhum. Serviços de táxi e mototáxi nas duas cidades está já também à disposição da população. Os policiais militares rondam as duas cidades procurando a paz e a ordem. Canoeiros fazem seus trajetos corriqueiros por sobre o Rio das Contas. A balsa Santa Luzia hoje está com Vinícius e Guinha. E a balsa Vedete com João, Daniel, Guga e Edmilson. Vou ficando por aqui, Vanildo. É o que eu tenho de notícias até o momento aqui na nossa redação. Se acontecer fato novo, eu volto. E se não acontecer, a gente retorna amanhã, se Deus quiser, com outras notícias. Um abraço para você, para toda a nossa, o nosso povo aí que nos escuta, né? E voltamos em outra oportunidade.
0: Tudo bem, J. Mello, obrigado pela sua participação. 7:20 agora no horário de Brasília. São 7:20. Muito bom dia para você, meu amigo. Bom dia para você, minha amiga. A você que acompanha a nossa programação na manhã de hoje. Acordou cedo, ligou o rádio. Muito obrigado, muito bom dia.

0: Tudo bem, 7h20 agora no horário de Brasília, são 7h20. A você que está com rádio ligado no Zitão, meu forte abraço. É isso mesmo, muita gente no Zitão com rádio ligado, né? Coisa boa, tive a alegria de encontrar com um grupo de jovens na noite de sábado na Praça Santo Antônio, onde eu me apresentei como artista que sou e acredito que vocês sabem que além de rádio eu faço música e eu estive presente na Praça Santo Antônio levando a minha música, levando a minha alegria, levando o meu forró na noite de sábado. E ao término da minha apresentação, eu tive a alegria de conversar com um grupo de jovens moradores do Zitão e eles me diziam o seguinte: olha, você é o rapaz da rádio, né? Eu acordo todas as manhãs com a sua voz. Minha avó liga o rádio todos os dias para te escutar, cara. E eu fiquei numa alegria danada, porque às vezes a gente fica aqui no estúdio e a gente tem a sensação que tá falando sozinho, né? Porque aqui neste momento agora, só eu, os equipamentos do estúdio, né? Como computadores, mesa de som, teclado, mouse, meu celular, ar-condicionado, monitores, microfones, fone de ouvido, enfim. Sou eu e os equipamentos aqui, né? E aí a gente perde a noção, muitas vezes, de quanta gente está neste momento com o rádio ligado nos escutando. Então, a todos os moradores do Zitão, a todas as vovós que estão com o rádio ligado nesta manhã, e aos netos também que escutam o rádio por tabela: minha avó ligou o rádio, eu te escutei, né? Bora, molecada, começar a ligar o rádio também, viu? Vocês aí, ó. Essa geração aí de 20 anos, 18, 17. Larga um pouco o celular. Ou então, ó, acessa a gente através do celular também. Tá bom? Mais um abraço carinhoso a todas as avós do bairro Zitão, bairro Armandão, Rua Gutenberg de Araújo, Zona Rural. A você que acompanha a gente todas as manhãs, meu forte abraço, muito bom dia.
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0: 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Mandar um abraço carinhoso também ao meu amigo Mazaropi na Lajes Lacom. Ah, estive ontem no estádio de Aurelino Leal para acompanhar a final entre Poço Central e ACM. Ah, encontrei com o Maza por lá, encontrei muita gente boa, muita gente querida. É sempre uma alegria, é sempre um prazer todas as vezes que a gente sai à rua e encontra as pessoas com o carinho, com o respeito, com a amizade de sempre, não é verdade? Muita gente me cumprimentando, cumprimentando o programa, cumprimentando a rádio, falando da nossa postura aqui no rádio, a forma como a gente fala a respeito dos assuntos, a forma como a gente se posiciona. Meu muito obrigado mesmo a toda a população de Aurelino Leal, que ontem esteve comigo lá no estádio, né, acompanhando a final entre Poço Central e também bairro ACM. Diga-se de passagem, Poço Central campeão, dominou o jogo durante todo o tempo. O time do ACM aqui para nós, e eu acompanhei o jogo, não encontrou a bola. Olha, o time de Poço Central dominou o time do ACM nos 90 minutos e sagrou-se campeão do Interbairros aí de Aurelino Leal. Parabéns ao time de Poço Central, mas não podemos também de deixar de parabenizar o bairro ACM pela belíssima campanha que fez. Parabéns ao campeão, parabéns ao vice-campeão, parabéns à Prefeitura Municipal de Aurelino Leal, parabéns à Secretaria de Esporte e toda a sua equipe. De modo geral, sucesso total e parabéns, sobretudo, à população, ao povo de Aurelino Leal. E mais uma vez reforçar aqui os parabéns ao prefeito Rodrigo Andrade, que estava presente também na tarde de ontem no estádio de Aurelino Leal.
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0: Tudo bem com esse friozinho de agora de manhã, né? Batendo na pele. A gente vai para a previsão do tempo do dia de hoje. Olha a previsão do tempo para hoje, dia 8 de maio do ano de 2000, ou melhor, 8 de junho, 8 de junho do ano de 2026. A previsão é de um dia de sol com muitas nuvens e pancadas de chuva à tarde. Pois é, muitas nuvens à noite também, mas sem chuva, viu? Não há previsão de chuva para hoje. A mínima no dia de hoje é 18 e a máxima pode chegar aos 26 graus. Observe que a mínima de 18 é esse friozinho que a gente está sentindo aqui, né? Agora são 7 horas e 26 minutos no horário de Brasília. 7h26.

Tudo bem, agora são 7 horas e 26 minutos. Perfumes importados, avaliados em 100 mil reais, foram apreendidos no aeroporto de Salvador. Olha, minha gente, cerca de 20, ou melhor, de 250 perfumes importados foram apreendidos durante uma ação conjunta da Receita Federal e da Polícia Federal no aeroporto de Salvador. As mercadorias, avaliadas em aproximadamente 100 mil reais, tinham origem no Paraguai. Segundo a Receita Federal, os produtos estavam com três passageiros que desembarcaram na capital baiana na tarde de sexta-feira, dia 5, em um voo procedente de Foz do Iguaçu, no Paraná. A apreensão foi divulgada no domingo, dia 7. As circunstâncias da entrada dos produtos no país e a destinação das mercadorias não foram detalhadas pelos órgãos responsáveis. Os itens ficaram sob responsabilidade da Receita Federal, que adotará os procedimentos cabíveis. É, as festas estão chegando e todo mundo querendo ficar cheiroso, comprando perfume importado no Paraguai para revender no Brasil. Olha aí, ó, 100 mil reais em perfumes. É perfume que não acaba mais, viu? 7h28, pelo horário de Brasília, 7h28.

tudo bem? Agora são 7 horas e 28 minutos. Mandar um forte abraço para o pessoal que acompanha a nossa programação lá no bairro Ipiranga. É, a família do meu amigo Wesley, a mãe do Wesley, a dona Lúcia, e os avós, a dona Célia e o seu Daniel. Abraço também para a dona Terezinha, é, aí no bairro Ipiranga, acompanhando a nossa programação. São os avós do Wesley, acompanhando a nossa programação agora de manhã bem cedinho. Alô, dona Lúcia, forte abraço. Dona Célia, seu Daniel, dona Terezinha, abraço a todos no bairro Ipiranga, acompanhando a gente, viu? Bom dia, 7h29 agora. Breve intervalo e eu volto já.

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0: Tudo bem, vamos seguindo. 7 horas e 35 minutos no horário de Brasília. Agora são 7 horas e 35 minutos. Uma idosa morreu após sofrer descarga elétrica enquanto limpava a cozinha no interior da Bahia. Saber mais detalhes a respeito desta informação, a gente traz para você a informação de que uma idosa de 78 anos morreu na sexta-feira após sofrer uma descarga elétrica enquanto realizava atividades domésticas em uma fazenda na zona rural de Conceição do Coité, região sisaleira da Bahia. O caso foi divulgado no sábado. A idosa morava na fazenda Cajazeiras 2, próximo ao distrito de Juazeirinho. Ela foi identificada como Júlia Anunciação da Silva. Segundo familiares, a vítima passava pano na cozinha quando sofreu um choque elétrico. A suspeita é de que a descarga tenha ocorrido ao entrar em contato com uma tomada localizada na parte inferior do fogão, que apresentava fios expostos. Os relatos apontam que a idosa pode ter sofrido um choque no momento em que tossia o pano de limpeza. Um familiar relatou que equipes do Departamento de Polícia Técnica, DPT, realizaram a perícia no local e constataram que parte do material da tomada estava presa às costas da vítima, o que reforça a hipótese de eletrocução. A causa da morte, no entanto, será confirmada após a conclusão dos exames periciais. Volta e meia a gente traz aqui a informação de que alguém foi vítima de um acidente doméstico, né? Descarga elétrica, por exemplo, em tomadas, em tanquinhos, lavadouras, né? E tudo mais. Todo cuidado é pouco, principalmente quando se trata dos nossos idosos, né? Então, as pessoas que têm idosos em casa, então evitar, né, que idosos tenham contato com esse tipo de situação. 7h37 agora no horário de Brasília, 7h37. 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

0: Tudo bem, tudo bem. Agora são 7 horas e 38 minutos, 7h38. Eu quero mandar um forte abraço ao meu amigo Bug, aí no bairro ACM, nas Casas Populares. Um abraço também à sua esposa. Estive com eles ontem, na tarde de ontem, né? A caminho do estádio. Tive a alegria de estar na casa de Bug, onde podemos almoçar, tomar uma cerveja, bater papo, ouvir música. É sempre muito bom estar perto de vocês, tá bom? Bug, a sua família, muito obrigado pelo carinho, muito obrigado pela receptividade, pela alegria de sempre, tá bom, Bug? Forte abraço a você, forte abraço a toda a sua família e, mais uma vez, muito obrigado pela acolhida. 7h39 agora, o Vitória é campeão da Copa do Nordeste, hein? Na tarde de sábado, início da noite, o Vitória ganhou de virada do Fortaleza e sagrou-se campeão da Copa do Nordeste. Vamos às notícias do esporte no quadro Esporte News.
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4: O técnico Carlo Ancelotti aprovou a atuação da seleção brasileira na vitória por 2-1 sobre o Egito, no último amistoso antes da estreia na Copa do Mundo. Após a partida, o treinador destacou o desempenho da equipe, principalmente a postura ofensiva e a capacidade de criar oportunidades. Ancelotti também elogiou o Endrick, autor do gol da vitória, afirmando que o atacante mostrou mais uma vez sua qualidade e oportunismo dentro da área. Durante a entrevista, o comandante revelou que já tem praticamente definido o time titular para a estreia no Mundial. Apesar disso, evitou confirmar a escalação e ressaltou que o elenco oferece várias opções para diferentes situações de jogo. Ancelotti também destacou jogadores como Matheus Cunha, elogiando a capacidade de criação e participação ofensiva do atacante.
5: Neymar decidiu entrar no clima da Copa do Mundo e apareceu com um novo visual às vésperas da estreia da seleção brasileira. O camisa 10 deixou os cabelos mais loiras e resgatou um penteado semelhante ao que usou durante a Copa de 2018, quando defendia o Paris Saint-Germain. A mudança foi revelada nas redes sociais por seu cabeleireiro e rapidamente chamou a atenção dos torcedores. Mesmo afastado dos treinamentos com bola por causa de uma lesão na panturrilha, Neymar segue em recuperação e mantém a expectativa de ficar à disposição da seleção durante o Mundial. Enquanto os companheiros disputavam o amistoso contra o Egito, o atacante permaneceu em Nova Jersey, realizando tratamento fisioterápico. Como costuma acontecer em anos de Copa, o novo corte de Neymar virou assunto nas redes sociais. Muitos torcedores elogiaram o visual, enquanto outros fizeram brincadeiras com a mudança. O fato é que, mais uma vez, o craque conseguiu atrair os holofotes mesmo longe dos gramados e segue sendo um dos nomes mais comentados do torneio.
6: O técnico da seleção inglesa, Thomas Tuchel, fez duras críticas à atuação de seus jogadores após a vitória por 1-0 sobre a Nova Zelândia, no último amistoso antes da Copa do Mundo. Mesmo com um resultado positivo, o treinador afirmou que não ficou satisfeito com o desempenho da equipe, especialmente no primeiro tempo, classificando a atuação como freestyle demais. Segundo Tuchel, os jogadores deixaram de cumprir as funções e posicionamentos trabalhados nos treinamentos, o que acabou prejudicando a organização da equipe. O treinador reclamou da falta de disciplina tática, do excesso de bolas longas e das tentativas de cruzamentos e chutes de longa distância, algo que, segundo ele, não fazia parte do plano de jogo preparado para a partida. Apesar das críticas, Tuchel elogiou a melhora apresentada pela Inglaterra no segundo tempo e destacou a entrada de Jude Bellingham, que deu mais intensidade ao time. A Inglaterra ainda fará um último amistoso antes da estreia na Copa do Mundo, quando enfrentará a Costa Rica, buscando corrigir os problemas apontados pelo treinador.
7: Pela quinta vez na história, a Copa do Nordeste é do Esporte Clube Vitória. Neste sábado 6, o Leão Rubro-Negro derrotou o Fortaleza por 2-1 no Barradão, em Salvador, repetindo o placar do triunfo no jogo de ida na última terça-feira, 2, na Arena Castelão, na capital cearense. Campeão em 1997, 1999, 2003, 2010 e agora 2026, o time comandado por Jair Ventura retoma o posto de maior vencedor da competição, perdido no ano passado para o arquirrival Bahia, a quem volta a igualar. O Leão do Pici, que tinha ficado com a taça nas três anteriores em que decidiu o torneio, 2019, 2022 e 2024, amargou um inédito vice-campeonato. Nas contas do Vitória, porém, este é o sexto título e não o quinto. O clube entende que o torneio José Américo de Almeida Filho, de 1976, organizado pela Federação Paraibana de Futebol, tem o peso de uma Copa do Nordeste.

Tudo bem, 7h45 agora, seguindo com a nossa programação. Forte abraço a toda a turma que acompanha a nossa programação aqui no Alto da Bela Vista, também na Liberdade, a você do bairro Conceição, a você da Beira Rio, a você do centro da cidade, aos mototaxistas, aos taxistas, a essa turma que acorda cedo para trabalhar, para fazer esse país funcionar. Eu quero mandar um forte abraço ao meu querido amigo Tiago, taxista, aí na rodoviária. Tiago, taxista na rodoviária, que também esteve conosco ontem lá no estádio de Aurelino Leal. Tiago, que foi o motorista da rodada, né, Tiagão? Forte abraço para você, tá bom, Tiago? E a você que está me escutando agora, anota o telefone do Tiago aí, ó. Caso você precise, qualquer momento, de um táxi, um taxista de responsabilidade, deve entrar em contato aí com o Tiago. Anota aí, ó. 739-8141-5847. 981-41-5847 é o telefone do Tiago, taxista. Precisou de táxi? É só ligar no telefone 981-41-5847 e chamar o Tiago, tá bom? Ele foi o taxista de ontem que levou a mim, as minhas sobrinhas, né? Estive ontem acompanhado com Maria Flor e também com Ávila e também Ayla, as minhas sobrinhas que me acompanharam, me fizeram companhia ontem no estádio de Aurelino Leal. Muito assédio, né? Sair com mulher, rapaz, os marmanjos ficam olhando, pedindo contato. É sua sobrinha, Ivanildo? Sua filha, Ivanildo? São bonitas, né? Rapaz, as mulheres fazem sucesso, viu? É isso mesmo, agora são 7h47, 7h47. Olha, pitbulls ilhados em Lagoa por cerca de 24 horas foram resgatados em Eunápolis. É isso mesmo. Olha, minha gente, dois cães da raça pitbull foram resgatados por bombeiros militares após ficarem ilhados por cerca de 24 horas em uma lagoa em Eunápolis, no extremo sul da Bahia. A ocorrência foi registrada no sábado no bairro Vivendas Costa Azul. De acordo com o Corpo de Bombeiros Militar da Bahia, a equipe foi acionada para atender a situação na rua Padre João Gualberto Magalhães, onde os animais estavam presos em uma área alagada. Ainda não há informações sobre como os cães foram parar naquele local. Ao chegarem, os bombeiros conversaram com o tutor dos animais e avaliaram as condições da lagoa antes de iniciar o resgate. A ação contou com o uso de nadadeiras e de um equipamento de salvamento aquático conhecido como Rescue Tube. Os militares entraram na água e conseguiram retirar os dois cães com segurança. Os animais, um macho e uma fêmea, foram entregues ao proprietário logo após o resgate. Segundo o tutor, a cadela havia dado à luz recentemente. Ninguém ficou ferido durante a ocorrência. Tudo bem, agora são 7h49, 7h49, pelo horário de Brasília. Ah, meu amigo, nesse tempo a gente sofre com rinite, com sinusite, com tanta confusão, viu? Meu Jesus amado, é tanto antialérgico. Mas vamos, friozinho tá bom, tá gostoso, né?

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0: Tudo bem, agora são 7 horas e 56 minutos, 7h56, falar com meu amigo Nem, lá no Supermercado Santana, onde ele traz a promoção do dia por lá. 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
0: Tudo bem, Nem? Obrigado pela sua participação. Agora são 8 horas em ponto, 8 em ponto. Muito bom dia para você, meu amigo, muito bom dia para você, minha amiga, a você que acompanha a nossa programação todos os dias. Um forte abraço, tá bom? Agora são 8 horas em ponto, eu fico por aqui, prometo voltar amanhã a partir das 7. Tenham todos um bom dia, uma excelente semana, uma excelente segunda-feira. Obrigado pelo carinho e até amanhã. Tchau, tchau.
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9h25. 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
3: 9:47. 9:47. Bom dia, na Subaitaba FM. Sintoniza com a gente. Muita música, muita coisa boa mesmo pra vocês, turminha, sintoniza com a gente. 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

10h14. 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

0: 10h31, 10h31 para vocês, né? 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
1: 10h52, deixa eu mandar um alôzão pra Damião, hein, Aurelino Leal, grande ouvinte também aqui da Ubaitaba FM. Um abração pra você, Damião, e toda essa turma maravilhosa. Bom dia, menino. Valeu pelo carinho, valeu pela sintonia.

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1: E agora com vocês, minha amiga, minha querida, Luci Alves! Vem pra cantar comigo!
2: Alô, Magnifico!

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0: 11h40, bom dia, 11h40, valeu pelo carinho, valeu pela sintonia na sua melhor, na sua Itaba FM. 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

11 horas 59 minutos, 11h59. Vou ficando por aqui, viu, turma? Vou ficando por aqui, agradecendo a você, amigo ouvinte, estar ligado com a gente. Continua na sintonia. Daqui a pouquinho tem Jackson Cristiano com Realidade Atual.

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0: Agora são 12h18, 12h18. Vamos lá, vamos às principais manchetes do Realidade Atual de hoje.
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0: Olha, vamos às principais manchetes do Realidade Atual de hoje. Homem é encontrado morto dentro de cisterna na zona rural de Jacobina. E mais, olha, polícia militar prende integrantes de facção e evita ataques em Jaguaquara. Daqui a pouco também, Pataxós bloqueiam estrada em Arraial da Ajuda em protesto contra desocupação de fazenda. Grupo é detido por suspeita de usar cédulas falsas em comércio de cidade baiana. E mais, olha, daqui a pouco um balanço completo de tudo o que aconteceu nas últimas horas em Ubaitaba e em toda a região do Cacau. Incêndio de grandes proporções destrói 27 ônibus em Belo Horizonte. E mais, idosa morre após sofrer descarga elétrica enquanto limpava a cozinha no interior da Bahia. Garoto de 12 anos é agredido e abandonado pelo padrasto em Guanambi. E mais, Jerônimo indica a esposa de Mário Negro Monte Júnior para vaga no TCM. Sabatina na Alba deve ser na terça-feira. Jovem de 25 anos morre e outra pessoa fica ferida após acidente de moto na Ponte de Ilhéus. Agora são 12h19, tá tudo pronto, já está no teu rádio. Realidade Atual, jornalismo sério com credibilidade. Na informação, 12h19. Alô, Bahia, boa tarde.

0: Beleza, beleza, beleza. Agora são 12 horas e 26 minutos, 12 e 26 na Bahia. Estou apresentando Realidade Atual, jornalismo sério com credibilidade e responsabilidade na informação. Daqui a pouco um balanço completo de tudo o que aconteceu nas últimas horas em Ubaitaba e em toda a região do Cacau. Daqui a pouco teremos aí as promoções de hoje, tá bom, gente? 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Olha, agora são 12 horas e 28 minutos, deixa eu falar com ela, Amanda Vieira. Boa tarde, Amanda.
1: Boa tarde, Jackson. Boa tarde a todos os ouvintes. 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Volta você, Jacques. Obrigado.
0: Beleza, beleza, beleza. Agora são 12 horas e 30 minutos, 12h30 na Bahia. Vou rapidinho para um breve intervalo e volto já já apresentando Realidade Atual, jornalismo sério com credibilidade na informação. Tá bom? Eu volto já já.
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0: Beleza, beleza, beleza. Agora são 12 horas e 42 minutos. 12 e 42. Eu estou apresentando Realidade Atual. 12 horas e 42 minutos. Daqui a pouquinho, estudante de engenharia civil da da Universidade Federal de Santa Catarina, ele foi executado a tiros em via pública no extremo sul da Bahia. Daqui a pouquinho a gente vai falar sobre esse assunto, tá bom? Aqui no Realidade Atual. Mas antes, deixa eu falar mais uma vez com Amanda Vieira. Não é Amanda Vieira que está acompanhando também as festividades de Santo Antônio, né, Amanda? Boa tarde, querida.
1: Boa tarde, Jackson. Boa tarde a todos os ouvintes. Realmente, as festividades estão bonitas. Toda a equipe aí está de parabéns, né? Todos os colaboradores, todos que estão participando, estão de parabéns por esses festejos de Santo Antônio, que é o padroeiro aqui da nossa cidade. Inclusive, todas as noites, tendo missa com participantes, o barracão também tem aqueles pratos deliciosos para vocês, tem as barraquinhas também com amendoim, com milho cozido, e também aos finais de semana está tendo também aquele som ao vivo para vocês. Os festejos de Santo Antônio, 13 dias, né, o trezenário, aqui em nossa cidade, padroeiro da nossa cidade, Santo Antônio, e com certeza os festejos tão lindos, aguardando vocês aí todas as noites na Igreja Católica para estar acompanhando e homenageando. 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Volta você, Jacques.
0: Beleza, beleza. 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

0: Beleza, beleza, beleza. 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

Beleza, beleza, beleza. Eu estou apresentando Realidade Atual, jornalismo sério com credibilidade na informação. Olha, meus amigos, absurdo e absurdo e mais absurdo nesse nosso país, não é? A gente não sabe onde é que tudo isso vai parar. E mais um absurdo. A gente vai vendo absurdos e mais absurdos na política. Presta atenção. Indicação ao TCM gera debates nos bastidores por ligação familiar com grupo político aliado ao governador. A indicação da procuradora Camila Vasques Negromonte para ocupar uma vaga no Tribunal de Contas dos Municípios da Bahia TCM já movimenta os bastidores da política baiana. O nome foi encaminhado pelo então governador Jerônimo Rodrigues à Assembleia Legislativa da Bahia e deverá passar por sabatina antes da votação em plenário. A escolha chamou atenção por envolver uma figura com forte ligação familiar ao meio político. Camila é esposa do deputado federal Mário Negromonte Júnior, aliado do governador, e nora do ex-conselheiro do TCM, Mário Negromonte, cuja aposentadoria abriu a vaga agora em disputa. Embora seja procuradora de carreira do Ministério Público de Contas, integrar-se à lista tríplice encaminhada ao governo, a indicação tem provocado questionamentos e críticas nos bastidores sobre a influência política no processo. Interlocutores da política baiana avaliam que a decisão ocorre em meio a articulações que envolveram a aproximação de Mário Negromonte Júnior com a base governista, não é? A demora de quase um ano para a escolha do nome também alimentou especulações sobre possíveis negociações políticas nos bastidores do governo estadual. A sabatina da indicada deve ocorrer nos próximos dias na Comissão de Constituição e Justiça da ALBA, que é a Assembleia Legislativa da Bahia. Caso seja aprovada pelos deputados, Camila assumirá uma das cadeiras do Tribunal de Contas dos Municípios, órgão que é responsável pela fiscalização das contas das prefeituras da Bahia. Esse país é um país de pilantra, de gente que não presta mesmo, não é? Esses políticos nossos são uma porcaria, um monte de corrupto, nunca vi um negócio desse. 12 horas e 55, 12h55 na Bahia.

0: Olha, agora são 12 horas e 55 minutos, 12h55. Eu estou apresentando Realidade Atual, jornalismo sério, com credibilidade, responsabilidade na informação, viu? Olha, agora são 12h55. Pesquisa acha substâncias tóxicas em 53% de vítimas de morte violentas. A reportagem é de Gabriel Correia.
1: Em mais da metade das mortes violentas ocorridas em quatro capitais brasileiras, as vítimas tinham substâncias tóxicas no organismo, segundo um estudo da Universidade de São Paulo. Foram avaliados mais de 3.500 óbitos em Belém, Recife, Vitória e Curitiba. Um conjunto de drogas ilícitas e medicamentos psicoativos em 53% dos casos de mortes, de acordo com a divulgação da revista FAPESP. Segundo o biomédico toxicologista Henrique Bombana, pesquisador da Faculdade de Ciências Farmacêuticas, a associação entre as substâncias e as mortes violentas pode ser mal apenas amostras das vítimas.
2: E principalmente nos casos relacionados ao trânsito, né, que as vítimas foram pedestres, seria também muito importante verificar os demais envolvidos, né, os condutores dos veículos que atropelaram essas vítimas, e o mesmo vale para os homicídios, né, entender o contexto e os agressores seria de suma importância para entender realmente qual foi a influência do consumo de drogas nas mortes. Né?
1: O estudo fez parte de um convênio com a Secretaria Nacional de Políticas sobre Drogas e Gestão de Ativos. Belém, Recife, Vitória e Curitiba foram escolhidas com base na taxa de mortalidade por causas externas e por causa de serem rota de tráfico de drogas. Entre 2022 e 2024, 90% das mortes analisadas foram de homens. Mais da metade tinha foram vítimas de homicídio, enquanto acidentes de trânsito e suicídios foram respectivamente 15% e 9%. As drogas mais detectadas foram cocaína, 30%, a mais ligada aos homicídios, e o álcool, 28%, mais ligado aos acidentes de trânsito. Medicamentos usados como tranquilizantes foram encontrados em 7% das mortes e cannabis em 2%. Apesar de ter sido detectada alguma relação entre drogas e mortes, o biomédico Henrique Bombana afirma que não dá para estabelecer uma relação simples de causa e efeito.
2: Apesar de a cannabis ser a droga ilícita mais consumida no Brasil, na nossa amostragem, esse fato não se reflete. Então, sobre os padrões de consumo ou características socioeconômicas específicas das vítimas, nós não podemos fazer nenhum tipo de inferência, por não termos coletados dados sobre essas variáveis. Né?
1: O mapa das ocorrências fatais também não é uniforme. Recife teve prevalência de mortes associadas ao uso de outras drogas ilegais. Curitiba, com álcool se sobrepondo às outras drogas. Segundo os pesquisadores, essas diferenças podem orientar políticas públicas focadas na realidade de cada região. Com produção de Salete Sobreira, da Rádio Nacional em São Luís, Gabriel Correa.
0: Beleza, e psicólogos citam efeito do viés de confirmação no alcance de fake news. A reportagem é de Rafael Lopes.
3: O viés da confirmação é a tendência de valorizar apenas informações que reforçam o que a pessoa já acredita e desqualificar o que contraria as próprias ideias. Com as redes sociais, isso ganhou mais força e impacta diretamente na circulação de desinformação. O psicólogo Rodrigo Guimarães, especialista em análise do comportamento, fala sobre o tema.
4: A psicologia explica esse fenômeno através de um comportamento, através de um fenômeno chamado percepção. Percepção é um fenômeno, um comportamento aprendido. A gente não percebe as coisas só porque elas estão aí, a gente aprende a percebê-las. Assim como um músico aprende a perceber diferentes tons, diferentes notas musicais, assim como alguém que trabalha com cores aprende a discriminar e a perceber diferentes cores, assim também é a percepção para qualquer

0: com um determinado viés, a gente tende a continuar percebendo desta forma, mostrem o contrário, né, e maximizando os fatos que vão de encontro com essa tendência.
1: Estudos da psicologia mostram que este tipo de comportamento está ligado
0: às racionais, mas

0: mais complicado da gente ser imparcial. Geralmente, um embate direto, a insistência em determinado ponto, em confronto, geralmente só vai arraigar a pessoa naquele viés em que ela está.
1: O viés de confirmação pode fortalecer preconceitos, radicalizações e fake news. Para o psicólogo Marcos Emanuel Pereira, professor do Instituto de Psicologia da UFBA, é preciso aprender a questionar as próprias certezas.
2: Evite acreditar em tudo que ele escuta, em tudo que ele fala e até mesmo naquilo que está acostumado a ver. A realidade cotidiana, aquilo que estamos acostumados a vivenciar e experienciar, não é um bom conselheiro para se jogar a verdade. A vida é de ceticismo moderado, pois dessa forma você pode se distanciar daquilo que ele ouve e se aproximar daquilo que se manifesta de uma forma não imediata e de uma forma não exatamente pregnante.
1: Para evitar o viés de confirmação, é preciso buscar diferentes fontes de informações e estar aberto ao contraditório.
2: Procure identificar a fonte da informação. Aliás, uma postura de avaliar se aquilo é razoável e consistente com outras coisas que acredita. Adote a dúvida sistemática enquanto método e procure ser seletivo em relação ao que acessa corriqueiramente. Os robôs da internet, as máquinas inteligentes fazem um trabalho incessante de conhecimento e compreenda que elas não param de trabalhar e que a única forma que temos de limitar é não respondê-las e deixar que as suas mensagens escorreguem e caiam do vazio.
1: Da Rádio Educadora de Salvador, Rafael Lopes.
3: Beleza, beleza, beleza. Agora são 13 horas e 2 minutos, 13 e 2 é rapidinho. Vou para um breve intervalo e volto já já, viu, gente?

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0: Beleza, beleza, beleza. Agora são 13 horas e 12 minutos, 13 e 12 na Bahia. 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Fala, Cito, boa tarde.
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1: Beleza, valeu Cito, um abração para você, meu amigo, obrigado pela sua participação, grande Cito, um abração para você. Eu vou falar agora com o repórter J. Mello, boa tarde, Mello.
2: Segunda-feira, 8 de junho, J. Mello voltando direto da redação para o programa Realidade Atual, com a apresentação de Jackson Cristiano, e eu falo em nome da Ergonaturais, ali na Praça 27 de Julho, vendendo nova mistura, Ergo 30, Xpadu, pomada 9 misturas, chá e também chá da vida. 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O prefeito de Maraú, Dr. Ravan, participou neste domingo do lançamento da pré-candidatura do deputado federal Valmir Assunção, do PT, em um evento que reuniu prefeitos, vice-prefeitos, secretários municipais e lideranças políticas de várias regiões do estado. Acompanhando o gestor maraúense estiveram o vice-prefeito Paulino, secretário municipal de agricultura, Valdenor, além de outras lideranças políticas do município. Em publicação às redes sociais, Dr. Zarbon destacou a importância da união entre lideranças comprometidas com o desenvolvimento dos municípios e ressaltou a parceria com o deputado Valmir Assunção. O evento foi marcado por momentos de diálogo, participação política e fortalecimento de lideranças voltadas para a ampliação de projetos e ações em benefício dos municípios baianos. A Araú demonstra o compromisso da gestão municipal em manter o diálogo com representantes políticos e buscar novas oportunidades para impulsionar o desenvolvimento da cidade e de suas comunidades. Em Baitaba, as comemorações em homenagem ao Santo Padroeiro Santo Antônio continuam. Hoje acontecerá a oitava noite. A missa de hoje terá como tema O Espírito Santo nos ensina a amar, ele nos torna testemunha de esperança. Começa às 7 da noite, com convidados de hoje, Secretaria de Assistência Social, CRAES, CREAS, Juventude de Ubaitaba, Banco do Brasil, Banco Bradesco, Caixa Econômica, Casa Lotérica. A responsabilidade da programação desta noite é da Pastoral da Catequese, que convida toda a população em geral para se fazer presente. Após o evento, haverá show na praça, além de comidas típicas encontradas nas barracas e barracões. O Serviço de Atendimento Móvel de Urgência, o SAMU de Ubaitaba, com Débora e equipe, já está à disposição da comunidade. No HSVP, Hospital Geral também de Ubaitaba, aquela área ali já está composta com seus componentes, cuidando aí da saúde da população. HGAL, Hospital Geral de Aurélio Leal, por aí, a equipe já atende também, os profissionais já estão todos atendendo ali aos enfermos que precisarem. O SAMU de Aurélio Leal, já à disposição da comunidade, e quem ligar 192 será atendido aonde estiver. Eu fico por aqui, Jackson, falei em nome dessas lojas, né, que de fato, de forma que amanhã a gente volta com outras informações para os nossos ouvintes. Se acontecer algum fato novo, eu volto ainda hoje. Se não acontecer, amanhã, se Deus quiser, estaremos de volta. Uma boa tarde para você, boa tarde aí para toda a nossa equipe do Realidade Atual.
1: Beleza, valeu J. Mello, um abração para você, meu querido, obrigado pela sua participação, viu? Tá certo? Deixa eu falar agora com a Amanda Vieira mais uma vez. Boa tarde, Amanda.
0: Mais uma vez, boa tarde, Jackson. Boa tarde a todos os ouvintes. 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Volta você já, sou obrigada.
1: Beleza, beleza, beleza. 13h20, 13h20, eu estou apresentando Realidade Atual no oferecimento do Estúdio Vitaliza, viu gente? 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Perde tempo não. Eu vou para um breve intervalo e volto já já.
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0: Beleza, 13h30, 13h30 na Bahia. Eu tô apresentando Realidade Atual, jornalismo sério com credibilidade, responsabilidade na informação, tá bom? Daqui a pouquinho tem um giro pelo Brasil, as principais notícias de hoje do Brasil e do mundo. Você confere aqui no Realidade Atual, tá bom? Olha aí, gente, vamos girar pelo mundo agora. Com 90% das urnas apuradas, eleições no Peru seguem indefinidas. A reportagem é de Gabriel Correia.
1: Disputa muito acirrada no segundo turno da eleição presidencial peruana realizada nesse domingo. Até o início da manhã desta segunda-feira, mais de 90% das urnas já haviam sido apuradas, porém sem o resultado oficial. A candidata direitista Keiko Fujimori liderava a disputa com 50,4% dos votos. Já o candidato da esquerda, Roberto Sanches, estava com 49,5%. Segundo a imprensa peruana, essa diferença ainda é muito pequena para já haver uma definição sobre quem será o próximo presidente do Peru. Keiko é filha do ex-ditador do Peru, Alberto Fujimori, que esteve à frente do país na década de 90, mas foi condenado por violações de direitos humanos, incluindo esterilização forçada de mulheres indígenas. O deputado Roberto Sanches foi ministro do ex-presidente Pedro Castillo e prometeu uma reforma que substituísse a Constituição herdada de Fujimori. A imprensa destaca a tentativa de Sanches de se associar a Castillo com maior apoio nas áreas rurais. No primeiro turno tumultuado, a apuração demorou mais de um mês, com Keiko Fujimori na frente, com 17% dos votos, seguido por Sanches, 12%. Ao todo, 35 candidatos estavam na disputa. Segundo a Justiça Eleitoral peruana, supostamente ligadas a organizações políticas tentaram alterar ou invalidar os votos com cédulas marcadas, mas foram impedidas por funcionários das mesas de votação. Foram registrados 15 casos na região metropolitana de Lima e outros no interior. O presidente da Junta Eleitoral peruana, Roberto Bornell, pediu responsabilidade e moderação às autoridades e a qualquer pessoa para não deslegitimar o processo eleitoral. Cerca de 27 milhões de eleitores puderam ir às urnas para eleger o nono presidente peruano em 10 anos de crise política no país. Desde 2016, dois deles renunciaram e 6 foram afastados. A expectativa é que o processo eleitoral seja concluído no máximo até às 7 da noite dessa segunda-feira, no horário de Brasília. Da Rádio Nacional em São Luís, Gabriel Correia.
0: Beleza, obrigado, Gabriel. 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
2: Beleza, eu vou pro breve intervalo e volto já já botando pra quebrar aqui no Realidade Atual. É rapidinho.

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0: Beleza, beleza. Amanda Vieira, mais uma vez, boa tarde, Amanda.
1: Boa tarde, Jackson. Boa tarde a todos os ouvintes. Rita, nossa amiga Rita Teixeira, está nos atualizando aqui, Jackson, sim, sobre os festejos de Santo Antônio. Festa em honra a Santo Antônio, Baita Bahia, oitava noite. O Espírito Santo nos ensina a amar, ele nos ama, ele nos torna testemunhas da esperança. Hoje a missa é presidida por Dom Giovanni, convidados, Secretaria de Assistência Social, CRAI, Juventude de Ubaitaba, os bancos do Brasil, Bradesco, Caixa e Casa Lotérica. Então, os convidados da noite, a Secretaria de Assistência Social, CRAIS, Juventude de Ubaitaba, bancos Brasil, Bradesco, Caixa e Lotérica, tá bom? Pessoal dos bancos do Brasil, Bradesco, Caixa e Lotérica. E no Barracão vai ter aqueles caldos maravilhosos, pastéis, amendoim, cachorro-quente, docinhos, mini pizza. Então, vocês não podem perder a oitava noite aí. Dos festejos de Santo Antônio, que estão assim imperdíveis. Volto a você, Jackson. Obrigada.
0: Beleza, beleza. 13 horas e 48 minutos. 13h48. Eu estou apresentando Realidade Atual, jornalismo sério com credibilidade na informação. 13 horas e 48 minutos. Tá bom? 13h48. Olha, meus amigos, notícia boa. Atleta de Ubaitaba conquista aí o vice-campeonato baiano de MTB em Itaberaba. Aqui no site Ubaitaba Urgente, atleta ubaitabense Cirlândia Santos Moura da Costa, conhecida como Lândia, ela conquistou neste domingo, dia 7, o vice-campeonato baiano de mountain bike na categoria Master A. A competição, válida como etapa única do Campeonato Baiano de MTB, foi realizada no município de Itaberaba e reuniu atletas de diversas regiões do estado. Disputando pela primeira vez o título estadual na categoria, Lândia teve uma excelente performance e terminou a prova apenas um minuto atrás da campeã, garantindo aí um resultado expressivo para o ciclismo de Ubaitaba. A atleta destacou a importância do apoio recebido para representar o município em competições de alto nível. A participação de Lândia contou com o apoio de Danilo Dali Modas, patrocinador que tem incentivado o desenvolvimento do ciclismo local e contribuído para que atletas de Ubaitaba ganhem destaque no cenário esportivo baiano. Com um bom desempenho no campeonato baiano, a atleta já volta, não é? Suas atenções para o próximo desafio. Em agosto, Lândia vai representar o Ubaitaba no Campeonato Brasileiro de Mountain Bike, onde vai buscar mais uma conquista importante para a sua carreira e para o esporte do município. Notícia boa aí, viu, Amanda? 13 horas e 49 minutos.

Olha, 13 horas e 49 minutos. Eu tô indo embora. Quero voltar amanhã, mas que seja feita a vontade de Deus, né? Se Deus deixar, eu volto amanhã, mas se Deus não deixar, foi feita a vontade do nosso Criador, tá bom? Um abraço a todos e até amanhã, se Deus quiser. Tchau, Bahia!

0: Beleza, beleza. Volta, Amanda.
1: Lembrando que hoje, ainda nos festejos de Santo Antônio, vai ter a apresentação do Teatro Itapira, após a missa. Então, após a missa, vai ter a apresentação do Teatro Itapira. Vocês não podem perder. Volta você, Jackson.
0: Beleza. Um abraço a todos e tchau, Bahia.

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Muito bem, minha gente. Agora são 2:11. Boa tarde, bom início de semana. Começando mais uma programação maravilhosa na 87,9, programa Estação Forró, com as melhores do forró. Afinal, São João chegando e a Ubaíta FM, como sempre, fazendo essa festa para você. Segunda-feira, 8 de junho de 2026, contagem regressiva para começar o São João de Ubaitaba. Tá preparado e preparada para esta grande festa? E vamos começar muito bem a nossa programação com Ivanildo Conceição. Boa tarde.

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0: Muito bem, agora são 2h30 na UITB FM, Maestros com Leite, a saga de um vaqueiro. Ouvimos também Cacau com Leite, Na Cama, e comecei Estação Forró com Ivanildo Conceição Pupurri. Programa Estação Forró até as 3h30, no comando de Jaqueline Santana. Bom começo de semana para você ligado no som da gente. Valeu pelo carinho da sua audiência. Forte abraço a meu amigo Ari Lanches, no terminal rodoviário, ouvindo o som da gente. Aquele abraço também para Joselita na Telebahia, a todos na Telebahia ligadinhos na programação. E um abraço também para a Sueli, da Mercearia Novaes. Alô, Sueli! 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Vamos agora aos nossos comerciais, já já eu volto.
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0: Muito bem, agora são 2h33. Olha só, gente, o dia 12 de junho está se aproximando, viu, gente? 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

0: Muito bem, meus amores, agora são 2 horas e 53 minutos, boa tarde para você, Estação Forró na Ubaitaba FM, em clima de São João 2026, tá chegando a hora. 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Agora são 2 horas e 54 minutos. 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Olha só, gente. Dia 21 está chegando, gente. Dia 21 haverá festa na Ruinha, o bloco mais esperado do ano, o Bloco Junino da Ruinha, a 13ª edição, e as camisas estão à venda, viu, gente? Valor R$ 80,00. Você tem direito a umas fichas para cerveja, amendoim, licor. E a nossa concentração será na Praça Católica da Ruinha a partir das 10 horas da manhã, e juntos seguiremos até o centro de Ubaitaba com aquele paredão para você dançar muito forró em clima de São João. Então aproveita, procure os organizadores, Sirlan, Marcão, Pelé. Tem uma galera massa já vendendo a camisa, que é linda, viu, gente? E em breve estarei divulgando aqui a atração musical da 13ª edição do Bloco Junino da Ruinha. Alô, Ruinha! Então, agora na sequência, vamos ouvir Amor de Vitrine no Lume da Fogueira em clima de São João. E essa eu ofereço com muito carinho a toda a minha galera massa da Ruinha, a galera que curte o Bloco da Ruinha, o Bloco Junino. Então vai especialmente para toda essa galera. Boa tarde. Alô, Ruinha. E em seguida vamos ouvir Tarcísio do Acordeão, meia-noite, você tem meu WhatsApp. Tarcísio do Acordeão, que é uma das atrações para fazer a festa no São João de Ubaitaba. E você ouve esse sucesso aqui na 87,9 daqui a pouquinho.
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0: Com certeza, São João Bom é na 87,9 Ubaitaba FM, somente com as melhores músicas. Ouvimos João Gomes, Pedaço de Pecado, Tarcísio do Acordeon, Meia-Noite, Você Tem Meu WhatsApp, Amor de Vitrine, No Nome da Fogueira. Um grande abraço para você que segue ligado em nossa programação. Olha só, meus amores, participe da campanha do Agasalho 2026. O objetivo é ajudar as pessoas da nossa comunidade que precisam da nossa ajuda. Quem estiver em casa, meias, cobertores, blusas de frio, sapatos, touca, lençol, toalha, tapete e cortina que não usam mais, favor, entre em contato comigo, 8144-5815, e vamos juntos fazermos essa solidariedade e Deus te dará recompensa. Campanha do Agasalho, ano 5, que Deus abençoe grandemente a todos por essa solidariedade. Agradecer a todos, junto com a gente, já colaborando para ajudar a comunidade de Ubaitaba. Uma peça que você doar a gente e você estará fazendo a diferença. 8144-5815, quero mandar um grande abraço para a Vera e Capenga, no centro de Ubaitaba, também a Maria Lúcia e a todos no loteamento Rio das Contas, a meu amigo Cardoso no bairro Armandão, alô Cardoso, alô irmão Maciel, alô Dayana. Vamos agora conferir a previsão do tempo para Ubaitaba e Aurelino Leal para amanhã, segundo o canal Clima Tempo.
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0: Muito bem, agora são 3 horas e 17 minutos. E assim vou finalizando mais uma programação. Valeu pelo carinho da sua audiência, a sua participação. Olha só, gente, semana premiada na Ubaitab FM, dia 12 agora, dia 12 de junho. Aqui na Ubaitab FM haverá brinde surpresa aqui em homenagem ao Dia dos Namorados, tá bom? Se você estiver afim de fazer aquela declaração de amor ao vivo para o seu amor, é só entrar em contato 3230-1559, semana premiada na Ubaitaba FM. Tchau, gente, até amanhã, se Deus quiser, vem aí o programa Prosa Rural, a apresentação J. Mello. Bom começo de semana para você ligado na 87,9 e vou finalizando com Dominguinhos. Isso aqui tá bom demais. 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

0: Tá 31 minutos com o padre J. Mello apresentando seu programa Prosa Rural, seu forroreado aí de todas as tardes, né? Apresentando só forró, shot, baião, agora durante o São João, né? Depois a gente volta com aquela música sertaneja a partir do mês de julho. Esse mês de junho agora nós estaremos tocando só São João pra vocês, arrasta pé, shot, baião, chachado, você arrastando o pé aí junto com a gente. Agora, 3 da tarde, mais 32 minutos, vovó, vovô, dona de casa, empregada doméstica, receba o nosso abraço e o nosso carinho nesse instante. Você que está aí através também da rede mundial, em qualquer lugar. Você também que está aí no sítio, distrito, na fazenda, em toda a zona rural, no centro de Ubaitaba, no centro de Aurelino Leal. Esse programa é para vocês. E a gente não abre mão, viu? Agora nós vamos começar já o nosso floreado, já trazendo Mastruz com Leite com Poporri de Arrasta-Pé. Depois tem ainda os três do Nordeste, Cama Fofinha, e ainda Roberta Miranda, Meu Dengo.
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já estamos às 3 da tarde, 50 minutos. O Padre J. Melo por aqui, arretado de bom com vocês. É, boa tarde aí a toda a comunidade da Ruinha, né? Comadre Jaqueline Santana, Dona Nilzete, eita, toda a meninada aí da Ruinha, boa tarde. Toda gurizada, né? É, boa tarde também, Luane da Ruinha, sua irmã, né? Aí o ex-vereador Joel, seu papai e sua mamãe. Boa tarde a todos. E os nossos amigos aí que estão também nos ouvindo, vovô Dionísio, né? É, Adriel, boa tarde também. Boa tarde aí, meu amigo da geladeira aí, né? É, Zé Carlos, boa tarde, Zé. Boa tarde a todo esse povão aí ao redor aí da quadra. Um abraço pra todos, viu? Que Deus abençoe e proteja a todos. 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Boa tarde a todos e vamos de música. Vamos lá, vamos trazer música, que é a música que o povo quer escutar, e vamos trazer agora Jorge de Altinho com a música Correnteza, depois Luiz Gonzaga, Estrada de Canindé, e ainda Magníficos com a música Miúza, aqui é forró para arrastar o pé.

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Eita, isso é que é bom! Nosso floreado programa Prosa Rural todas as tardes, das 3h30 até as 5. Hoje já é segunda-feira, né? Primeiro programa da semana, já que hoje é dia 8 de junho, viu? É, daqui a pouco um teatro ali depois da missa nos festejos aí da Santo Antônio, Padroeiro Santo Antônio. Daqui a pouco estaremos lá encenando uma peça para vocês, viu? Depois da missa, né? Ali na praça mesmo. Agora são 4h12. Boa tarde para vovó Demária. É, dona Eliene, boa tarde aí para toda essa família maravilhosa. Rock do CD, boa tarde mais uma vez. Lango Simpatia, nosso grande amigo, boa tarde para você também, viu? É, pessoal bom aí do meu amigo Roberto no Armandão. É, e também aí Irene e Manuel, né? Abração para vocês, viu? É, abração também aí para todo esse povo bom que tá aí no centro da cidade, você pela Beira Rio. Mas vamos deixar de mais, menos mais, e vamos levar para você agora Cavalo de Pau com um forrozinho muito bom. Depois eles cantam para nós Beba na Pimenta. Depois vem Canário do Reino com Poporri de Arrastapé. E ainda Dominguinhos, Nem Me Deu Bola.

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0: Olha eu aqui, 4 horas e 34 minutos, Prosa Rural no seu rádio até as 5, viu? É, o tempo passa, o tempo voa, mas a programação da Ubaitab FM continua numa boa. Boa tarde aí a todos os nossos amigos aí no sítio, na fazenda, muita gente boa escutando o nosso som, viu? Meu amigo Cardoso do Armandão, boa tarde pra você, boa tarde também do nosso Ciele e também seu Ademário Braga, viu? Aí na subida da Rua da Matriz. Abração pra vocês. É, Antônio Dócio, homem aí do churrasco. É, também, viu? Seu Nenzão, um abraço aí todo mundo. É, Zenão também, Gari, né? Nosso grande amigo. Zayana Célia do Maria Olímpia, boa tarde pra vocês. É, vovó Delmária, mais uma vez, boa tarde. Daqui a pouco eu vou tomar aquele cafezinho com a senhora, viu? 4 horas e 35 minutos, falamos em nome da Bomboniere Rio das Contas, né? 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Chegando agora, quem chega? Eliana Pittman, tia Luzia e tio José. Depois, nós trazemos Elino Julião, Na Minha Rede Não. São 3 músicas boas, ou melhor, 2 músicas boas que você vai escutar agora aí no nosso som.
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Aí, já 4:50, faltando 10 para as 5, daqui a pouco o programa semeando para você, viu? É, a gente continua por aqui em nome da Bomboniere Rio das Contas, vendendo tudo mais barato para você. Abração aí, boa tarde para meu amigo Edson, meu amigo Fio, aí no ateliê Arte no Barro, né? Toda a equipe do nosso cinema também, que trabalhou aí junto com a gente, muito obrigado, boa tarde a vocês. Meu amigo Marão, Eliomar, Dene do Picolé, o Cearense, toda a turma animada, né? Eliomar e sua equipe aí na fábrica de móveis. Meu amigo Catarina da Eletrônica. Agora vamos com Elba Ramalho e a música Leão do Norte.

embora, foi um prazer ficar com vocês das 3h30 até agora, 5 horas, faltam só 5 minutos para 5. É, que Deus abençoe a todos. Muito obrigado. Amanhã, se Deus quiser, estiver com vida e saúde, nós estaremos aqui de novo no nosso Darrabufado. É, Prosa Rural, apresentando só aí o que é de melhor em forró, shot, baião, chachado e tudo, viu? Eita, até amanhã, se Deus quiser.

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2: Boa tarde, amados ouvintes. É com muita alegria que estamos aqui mais uma segunda-feira para darmos início ao programa Semeando da Igreja Católica. Que alegria, irmãos, poder estarmos aqui novamente juntos, né? Segunda-feira passada nós estávamos aqui e hoje, novamente, esse sim firmado na nossa fé, no nosso compromisso com Jesus e com Maria. Nós estamos aqui para agradecer a Deus por tudo que vivemos durante todo final de semana, por tudo que vamos viver nessa semana que o Senhor já preparou para cada um de nós. E é com muita alegria que a gente está aqui junto com vocês, para junto com vocês nós pudermos nos consagrar e consagrar cada um daqueles que trazem nosso coração aos Sagrados Corações de Jesus e de Maria e sob a proteção de São José. Hoje, segunda-feira, dia de rezarmos pelas almas, por todas as almas, e principalmente pelas almas que não tem que reze por elas. Nós estamos aqui também na segunda-feira, dia do Espírito Santo. Ele que rege esse programa, Ele que nos faz mover a nossa fé em todos os nossos atos, em todas as nossas atitudes. Então, hoje também, segunda-feira, dia de chamar por esse Espírito Santo, e Ele já se faz presente no meio de nós. Vamos chamar e convidar a Santíssima Trindade, em nome do Pai, do Filho e do Espírito Santo.
3: Amém.
2: E juntos chamar por esse Espírito Santo, para que seja Ele a comandar esse programa, que seja Ele a abrir nossos corações, nossos ouvidos, para escutar a palavra do nosso Senhor Jesus Cristo. E que seja o Espírito Santo de Deus a conduzir cada partilha, tudo que formos falar, orar e partilhar. Que seja o Espírito Santo de Deus a conduzir o programa. E junto com Ele, nós queremos consagrar cada um de vocês aos Sagrados Corações de Jesus e de Maria, sobre a proteção de São José. Consagrarmos tudo aquilo que traz aos nossos corações, que para nós é impossível, que para nós não tem mais jeito, não tem solução. Vamos consagrar aos Sagrados Corações e deixar que o Espírito Santo de Deus possa conduzir este programa, conduzir as nossas orações, o nosso pedido. E estamos, a nossa igreja, vivendo o trezenário de Santo Antônio, se preparando para a festa, para o grande dia do Santo Antônio, do nosso glorioso padroeiro Santo Antônio. E nós queremos pedir que o Espírito Santo de Deus possa preparar cada pessoa que esteja ali a serviço do altar, mas cada um da assembleia que vai ali para ouvir a palavra, que seja acolhida em seus corações, que eles sejam preparados pelo Espírito Santo, para que não seja mais uma festa comum, uma festa de, né, de alegria, mas que seja uma festa onde fique a palavra de Deus em nossos corações. Que sejam todos acolhidos com este amor, com essa fé que Santo Antônio teve e sempre propagou. O amor que ele teve por Jesus, a vida que ele fez em doação, e que nós possamos acolher tudo isso. Então, amados ouvintes, queremos agradecer cada um de vocês que se faz presente aí em suas casas, mas partilhando junto conosco. Esse é o nosso momento. Esse é o nosso dia de estarmos juntos em oração. Queremos agradecer também por cada um de vocês que nos mandam um alô, que nos vê na rua e pede oração, intercessão e diz que ouve o programa. Então, a vocês, o programa de hoje é dedicado. E hoje nós queremos acolher umas meninas, as meninas de Jesus lá de Uruçuca, que estiveram ontem aqui na nossa paróquia, visitando e vivendo, né, este momento de alegria. A Paula, a Neuma, Núbia, Eliana, Priscila, Jaiane, Leidinha, Mara. Nós queremos consagrar cada uma de vocês aos Sagrados Corações de Jesus e de Maria e sobre a proteção de São José. E dizer a cada uma de vocês que tudo aquilo que vocês almejam, vocês podem e vão sim ser agraciadas, porque vocês amam aquele que é o verdadeiro amor. Vocês amam a verdade. E o Espírito Santo de Deus está em vocês. Então, com muita alegria que a gente recebeu vocês aqui e que a gente possa ter essa amizade nesse alicerçada sobre este amor de Jesus Cristo. Queremos agradecer, amados ouvintes, a cada um de vocês, de todas as nossas comunidades, e vamos juntos fazer a oração que o Pai deixou para cada um de nós. Pai nosso, desculpa, gente, mas primeiro não podemos deixar, e como sempre, é o Espírito Santo. Hoje é o dia dele. É ele que rege esse programa. Vinde, Espírito Santo, enchei os corações dos vossos fiéis e acendei neles o fogo do vosso amor. Enviai o vosso Espírito e tudo será criado e renovarei a face da terra. Oremos, ó Deus, que instruíste os corações dos vossos fiéis com a luz do Espírito Santo, fazei que apreciemos retamente todas as coisas, segundo o mesmo Espírito, e gozemos sempre da sua consolação. Por Cristo, Senhor nosso. Amém. Pai nosso, que estais nos céus, santificado seja o vosso nome. Venha a nós o vosso reino. Seja feita a vossa vontade, assim na terra como no céu. O pão nosso de cada dia nos dai hoje. Perdoai as nossas ofensas, assim como nós perdoamos a quem nos tem ofendido. E não nos deixeis cair em tentação, mas livrai-nos do mal. Amém. Ave Maria, cheia de graças, o Senhor é convosco. Bendita sois vós entre as mulheres, e bendito é o fruto do vosso ventre, Jesus. Santa Maria, Mãe de Deus, rogai por nós, pecadores, agora e na hora de nossa morte. Amém. Santo anjo do Senhor, meu zeloso guardador, se a ti me confiou a piedade divina, sempre me rege, me guarde, me governe, me ilumine. Amém. Amados ouvintes, para nós podermos acolher a palavra de Deus, acolher a verdade do próprio Deus, nós vamos nos preparar nesse momento, esvaziar tudo que está em nosso coração, pedir perdão, agradecer, mas limpar o nosso coração, abrir nossos ouvidos para escutar a palavra de Deus. E para isso, nós vamos dedicar esse instante, esse momento, a isso, a ouvir o próprio Jesus. Então vamos nos esvaziar de tudo aquilo que nos impede de estar presente na presença do Senhor. Vamos deixar o barulho, a televisão, a atenção de lá fora atrapalhar este momento nosso. Então vamos dedicar com muito amor, muita fé, muita esperança este momento.
0: Boa tarde, que alegria estarmos aqui em mais uma segunda-feira. Segunda-feira do mês de junho, segunda-feira do mês do Sagrado Coração de Jesus, de Santo Antônio, de São João, de São Pedro, de São Paulo e de tantos santos que fazem desse mês um mês agraciado. Na semana passada, nós celebramos, fizemos memória de São Justino, um leigo, assim como nós, que veio para defender a palavra, a doutrina, a boa nova de Jesus Cristo com a sua vida. E é o nosso chamado também. E nessa semana, nós estamos nos preparando, não só para viver a festa de Santo Antônio, mas no dia 12, nós celebramos o dia do Sagrado Coração de Jesus. E o Sagrado Coração é muito maior do que Santo Antônio, porque Santo Antônio também foi apaixonado pelo Sagrado Coração de Jesus. E é o que ele nos aponta. Todos os santos nos apontam a Cristo. Todos os santos querem que nós sejamos devotos da Trindade. Todos os santos querem que nós vivamos aquilo que Deus quer. E eles não suplantam a graça e a glória de Deus, muito pelo contrário. Eles vivenciam na vida dele. E toda a graça e honra é para a glória de Deus. Então, nessa alegria de estarmos aqui nessa semana, também se preparando para viver a solenidade do Sagrado Coração de Jesus, eu já te convido a colocar o teu coração nas mãos de Nossa Senhora, já pedindo ao Espírito Santo que te dê essa graça. Eu já quero acolher também, assim como falo, acolher as meninas de Uruçuca que estiveram aqui ontem, todas as comunidades que estão participando da festa de Santo Antônio, mas quero acolher aqueles que estão em casa nos ouvindo, as minhas amigas lá do Rio de Janeiro, as pessoas que a gente conhece, as pessoas que estão fora do país, lá de Portugal, que estão nos ouvindo. Tem tanta gente, a gente chega a tantas pessoas que a gente não tem noção. E é uma responsabilidade. É por isso que nós precisamos, sim, repousar a nossa cabeça no colo de Jesus, no coração de Jesus. Aqui, sim, como São João o fez. E nós somos chamados a viver tudo isso. E nesse momento de contrição, onde nós estamos a nos esvaziar para nos encher da graça de Deus, para acolher essa palavra e ela ser frutífera aí dentro de nós, para ela ser frutuosa, para que nós possamos multiplicar. A gente precisa pedir perdão. A gente precisa fazer essa anamnese na nossa vida, esse passeio na nossa história, no nosso dia, na nossa semana, para verdadeiramente viver uma contrição. E é orientada pelo Espírito Santo. É esse Espírito Santo que nos conduz a ver os nossos defeitos, a enxergar aonde nós estamos sendo incoerentes na vivência da palavra, a ver aquilo de fato que eu preciso ser, não como o mundo quer, mas como Deus quer. Então eu te convido nesse momento, como igreja, como parte do corpo de Jesus, como um membro vivo, a pedir perdão. E a gente também é convidada a não pedir perdão apenas por nós, mas é convidada a pedir perdão pelo mundo inteiro. Perdão por aqueles que não pedem, por aqueles que não buscam, por aqueles que renegam o amor de Jesus, que não se deixam ser amados. Quantas pessoas, como o mundo hoje, tem renegado esse amor de Jesus. E é o que o Sagrado Coração de Jesus nos faz refletir. O coração de Jesus foi transpassado, foi perfurado, chagado de dor, por causa de mim, por causa de você, Fal, por causa de você que está aí do outro lado nos ouvindo. Foi por amor a nós. O Cristo não precisava passar por isso. Ele não tinha pecado. Mas foi por causa dos meus pecados, do seu pecado, que ele se deu. E olhando para esse amor, para esse Cristo, que se deu e se dá por amor a nós, que nós precisamos viver essa contrição de modo verdadeiro. É olhando para a cruz, é olhando para as chagas de Cristo, é olhando para esse coração que só derrama amor, que a gente vai viver a mesma coisa, que a gente passa a compreender a dimensão desse amor. Não tem como eu não mergulhar, não tem como eu não querer conhecer, porque não querer conhecer, não querer mergulhar, é renegar, é abrir mão do amor. É abrir mão de ser amada, é abrir mão de ser cuidada. Mas esse coração, ele é tão misericordioso, que mesmo quando a gente o renega, ele não desiste. Como nós desistimos do outro. Mas o coração de Cristo não. Ele só espera uma oportunidade para derramar a sua misericórdia sobre nós. Então é mediante a esse coração cheio de misericórdia que a gente se coloca, Senhor Jesus, aos pés da tua cruz, para ser banhado, Senhor, pela água viva que jorra dele, pelo sangue que jorra dele, que nos lava, que nos purifica e que nos faz novo. Por isso, como igreja, vamos confessar os nossos pecados, como povo de Deus, como povo arrependido e desejoso de viver e experimentar esse amor cada dia mais. Peçamos perdão ao Senhor. Peça perdão pela tua casa, pela tua família, pelos teus pecados, por aqueles que não conhecem a Deus, Peça perdão por aquilo que você nem se lembra, mas peça perdão. Pode ser que a gente não tenha o depois, que a gente só tenha o agora. Então vamos juntos. Confesso a Deus, Todo-Poderoso, e a vós, irmãos e irmãs, que pequei muitas vezes por pensamentos e palavras, atos e omissões, por minha culpa, minha tão grande culpa, e peço à Virgem Maria, aos anjos e santos, e a vós, irmãos e irmãs, que rogueis por mim a Deus, nosso Senhor. Amém. Senhor, tende piedade de nós.
2: Senhor, tende piedade de nós.
0: Jesus Cristo, tende piedade de nós.
2: Jesus Cristo, tende piedade de nós.
0: Senhor, tende piedade de nós.
2: Senhor, tende piedade de nós.
0: E nessa alegria de estarmos aqui reunidos como família católica, como povo de Deus, a gente vai ouvir e acolher essa palavra. E pedir a esse Espírito Santo que tudo pode, que tudo faz. É a própria ação. É o próprio amor do Pai e do Filho em nós. Ele possa mover o nosso coração a viver essa palavra. Nos impulsionar, nos aquebrantar a viver tudo isso. Então, com muito carinho e atenção, ouçamos essa liturgia.
2: Proclamação do Evangelho de Jesus Cristo segundo Mateus.
0: Glória a vós, Senhor.
2: Naquele tempo, vendo Jesus as multidões, subiu ao monte e sentou-se. Os discípulos aproximaram-se e Jesus começou a ensiná-los. Bem-aventurados os pobres em espírito, porque deles é o reino dos céus. Bem-aventurados os aflitos, porque serão consolados. Bem-aventurados os mansos, porque possuirão a terra. Bem-aventurados que têm fome e sede de justiça, porque serão saciados. Bem-aventurados os misericordiosos, porque alcançarão a misericórdia. Bem-aventurados os puros de coração, porque verão a Deus. Bem-aventurados os que promovem a paz, porque serão chamados filhos de Deus. Bem-aventurados os que são perseguidos por causa da justiça, porque deles é o reino dos céus. Bem-aventurados sois vós, quando vos injuriam e perseguirem, e mentindo disseram-te todo tipo de mal contra vós, porque por causa de mim. Alegrai-vos e exultai, porque será grande a vossa recompensa nos céus. Do mesmo modo, perseguirão os profetas que vierem antes de vós. Palavra da salvação.
0: Glória a vós, Senhor. É um evangelho tão lindo e tão claro. É uma verdadeira bússola e manual de instrução de como viver a palavra. E a gente não se dá conta disso. Aqui está toda a direção de como ser de Deus e de como viver Deus. E a gente se faz de surda, de cega, de desentendido.
2: E aquele dito popular também, né? Você vai colher o que você plantar, né? Planta e você colhe.
0: Colhe. Em todas as áreas e aspectos da nossa vida. E esse evangelho é isso. E como já foi dito, o evangelho de hoje, ele inicia um dos trechos mais importantes, famosos e conhecidos do evangelho, que é o Sermão da Montanha. Ele está nos capítulos 5 e 7 do evangelho de São Mateus, onde encontramos verdadeiras e maravilhosas pérolas preciosas do coração de nosso Senhor. Ele nos prepara para essa festa, né, do coração de Jesus. E essa leitura, ela inicia Jesus subindo a montanha, realizando aquilo que no Antigo Testamento era apenas a sombra de uma profecia. Moisés, lá no Antigo Testamento, havia subido o Monte Sinai para entregar ao povo a lei, as tábuas da lei, né? Os 10 mandamentos. Agora Jesus sobe novamente para realizar plenamente aquilo que era apenas figura. Ele sobe para entregar uma nova lei. Ele é a lei. Moisés tinha as tábuas de pedra contendo os 10 mandamentos, nos norteando, como o Sermão da Montanha, a viver. Mas aí agora é o próprio Cristo, a própria lei em pessoa, humana, palpável, visível, que sobe para trazer para a gente de que forma viver esse amor de Deus, de que forma viver Deus, de que forma agradar a Deus, né? E Jesus é a lei, Jesus é a boa nova, Jesus é tudo isso e muito mais. Eu fico imaginando aquelas pessoas tendo a graça de contemplar a vida, o sopro, a razão, o amor de forma concreta. E eu sei que era um tempo difícil e acredito que muito doloroso também, por tudo que acontecia, né, as coisas, mas não é diferente de hoje. Porque hoje os tempos são diferentes. Mas hoje a gente precisa de uma... como é que eu posso dizer? Precisa buscar mais, parece. Parece não, é sim. Porque é só pela fé que a gente consegue ver na Eucaristia o Cristo. Se a gente não tiver a capacidade de ter fé, que é uma graça, é um dom de Deus, a gente não verá Deus. E além de vê-lo, a gente come. Uhum. E a gente deixa passar. A gente deixa passar. Então, Jesus naquele lugar, subindo, no meio daquela multidão, para apresentar uma nova lei. E que não era diferente da lei que Moisés trouxe. É uma lei de amor, porque tudo que Deus traz é uma lei de amor. E aí vem outra passagem. No Evangelho de Cristo, ele diz: vinde a mim e aprendei de mim, porque sou manso e humilde de coração. Está em Mateus 11:29. E é justamente essa frase que serve como chave de leitura para compreendermos o Sermão da Montanha, no qual Jesus nos apresenta o seu próprio coração, mostrando como deve ser um coração verdadeiramente cristão. Vinde a mim e aprendei de mim, porque sou manso e humilde de coração. E quando a gente fala de mansidão e de humildade, é totalmente diferente daquilo que a gente conhece, daquilo que a gente está acostumado a ouvir as pessoas dizerem que é. A gente olha para Nossa Senhora, a gente vai contemplar Nossa Senhora, as virtudes, as qualidades, os adjetivos de Nossa Senhora. E a gente consegue ver tudo isso, principalmente no silêncio dela. É a grande marca da humildade, é o silêncio. E como é difícil viver essa marca. Viver esse silêncio. Mas um coração que realmente vive isso, ele realmente se recolhe. Porque ele compreende. Ele compreende que é muito mais válido o viver, o transbordar sem palavras, nas ações, do que o falar. Não é que a gente não precise falar. É, a gente não estaria aqui se a gente não precisasse falar. Isso. Né? Mas a gente precisa saber o que falar, quando falar e onde falar. E essa humildade, essa mansidão, olha o que Jesus vem dizendo: vinde a mim e aprendei de mim. Eu preciso ir a ele. Eu preciso ir a esse coração, mergulhar nesse coração, para ser totalmente transfigurada dele, tomada por ele. Aí sim eu vou reproduzir tudo o que esse coração é. E quando Jesus vem apresentar tudo isso, é literalmente essa chave de leitura para a gente entender esse Sermão da Montanha, esses mandamentos, essa lei de amor que Jesus traz. E realmente ele mostra, ele revela o coração dele, amoroso, transbordante de graça, de misericórdia, de justiça. Porque aqui vem falando claramente dessa justiça. Aqui, os justos, né? Os misericordiosos, os puros de coração, bem-aventurados os que são perseguidos por causa da justiça. Porque deles é o reino do céu. E quantos de nós somos perseguidos por viver, por querer viver de fato essa palavra? E quando a gente entende o silêncio, a gente passa a viver essa justiça de forma mais tranquila. A gente passa a realmente querer mais de Deus, a viver mais de Deus. E entende que a perseguição faz parte. Num mundo onde está vivendo tanta mentira, ser autêntico é uma contradição muito grande. Mas é somente enraizado nesse coração. É somente transfigurado por esse coração. Encharcado. Enxertado nele lá, ó, como uma semente plantada nesse coração que a gente consegue. E olhando para esse coração, contemplando esse coração. E quando Jesus começa proclamando as bem-aventuranças, mas o que são de fato, né? Essas bem-aventuranças, a gente está falando tanto aqui. A gente pode entender como diversas formas de entendê-las, de compreendê-las. Mas uma das mais belas é enxergá-las como uma espécie de radiografia íntima do coração de Cristo. Porque aquilo que Jesus deseja realizar no coração de todos os santos já existe em plenitude no coração dele. É muito lindo. E eu volto a dizer, é preciso estar enxertado no coração de Jesus. É preciso contemplar o coração de Jesus. E o Espírito Santo nos dá essa graça para poder ver como a radiografia. O coração que transborda de amor. Quando Jesus diz, bem-aventurados os pobres em espírito, porque deles é o reino dos céus, ele está falando do seu próprio coração. Nesse contexto, o que significa ser pobre? A gente se pergunta, né? Isso é tão delicado. O que é ser pobre de coração? Significa ser pobre em espírito. É aquele que se despojou, Fal. Entregou-se e se sacrificou. É o caminho do cristão, por excelência. Eis o coração de Cristo que veio a este mundo com a finalidade de oferecer tudo ao Pai. Quando eu contemplo, quando eu me deixo transfigurar, eu consigo entregar a Jesus, de fato. Eu consigo entregar a Ele aquilo que muitas vezes eu quero reter. Até o que é bom, a gente entrega. E viver isso é sobrenatural, porque falar não é compreensível. Falar está aquém. É muito pequeno mediante a grandeza do que é. Mas Jesus Cristo nos convida a isso. Quando a gente olha, eu vou voltar a Nossa Senhora de forma assim mais clara. Ela foi convidada, ela foi fiel, ela entregou, ela serviu, ela confiou. E nós somos chamados a fazer a mesma coisa, a ser fiel ao que eu aprendi de Cristo. Vinde e aprendei de mim, que sou manso e humilde de coração. Eu aprendo. Quando eu aprendo, eu obedeço e eu sou fiel. Consequentemente, eu me entrego. Consequentemente, eu sirvo. Consequentemente, eu confio. O que é impossível a um cristão que vive tudo isso? Nada. Porque a Maria nada foi impossível. Até os dias de hoje, quando a gente pede a intercessão dela, ela nos leva ao filho dela. Ela nos apresenta. Se nós estamos aqui fazendo esse programa, falando a vocês, é porque Nossa Senhora nos acompanha. É porque nós pedimos a ela a graça de chegar ao coração do filho dela e ela leva. E pode ser que você esteja precisando viver isso. Essa comunhão. De ir pelo coração imaculado da mãe para chegar ao coração sagrado do filho. É desse jeito. E na cruz, Jesus é o pobre, paupérrimo. Ele não possui um pedaço de chão onde reclinar-se para morrer. Não possui uma pedra onde descansar a cabeça. Não possui roupas. Não possui sequer um nome honrado entre os homens. Diante de todos, ele está totalmente despojado. Porém, esse despojamento foi vivido por amor a Deus. E aí fica a pergunta. a gente vive esse despojamento. A gente vive esse amor a Deus. A gente nem ama a gente mesmo. A gente nem se ama. A gente não ama a gente mesmo. Sabe por que a gente não ama mesmo? Porque se a gente amasse realmente a gente mesmo, a gente compreenderia que nós não somos nossos. Nós somos de Deus. De quem nós viemos? Quando a gente sabe e tem consciência de quem a gente veio, a gente sabe para onde a gente vai. E a gente esquece. A gente esquece de onde a gente veio, de quem a gente veio. A gente não nasceu de uma galinha. A gente não nasceu apenas de pai e de mãe. Não. Antes de sermos desejados pelos nossos pais, sonhados por ele, nós já existíamos no plano de Deus, no sonho de Deus. E é por isso que não existe amor maior do que o amor de Deus. Não existe. Não existe amor de pai e de mãe maior do que o amor de Deus. E é por isso que a gente não consegue se entregar. É por isso que a gente também não consegue se amar. A gente se submete e aceita coisas que não foi criado para isso. Que não foi para a gente. Mas a gente aceita migalhas, resto. A gente aceita se submeter a situações. A gente se aceita a viver coisas que nos desfigura, nos mancha, nos fere. A gente aceita ouvir coisas. A gente aceita estar em lugares que nos arrancam de nós mesmos. Que não nos devolvem a nossa essência. Porque muitas vezes a gente não se ama, porque a gente não se conhece, porque a gente não conhece a Deus. E a pessoa que nos revela quem nós somos é o próprio Deus que nos criou. Cada pedacinho da sua pele, cada célula que compõe a sua pele, cada gota de sangue, cada tecido epitelial, cada órgão, cada pensamento, cada neurônio, foi Ele que criou e idealizou. Foi Ele. Único e exclusivamente Ele. Então é por isso que a gente não consegue se entregar a Deus como o próprio Cristo se entregou. É por isso que a gente não consegue fazer o que Nossa Senhora fez e faz. Porque nós precisamos, de fato, mergulhar nesse coração. Voltar à nossa origem. E a grande riqueza escondida nesse mistério da cruz. Essa é a grande riqueza. Existe algo intimamente maravilhoso naquilo que externamente parece catastrófico. Quem olha o coração de Nosso Senhor apenas por fora se assusta. Cruz, sofrimento, miséria, abandono. Um coração que é transpassado por uma lança injusta. Um homem inocente condenado e executado. No entanto, interiormente, o que existe ali é um coração que se entregou totalmente num supremo ato de amor a Deus pela salvação de nós. Ele se entregou ao Pai com a finalidade de nos salvar. E eu não posso me entregar a Deus para me salvar. Existe uma incoerência no catolicismo que a gente vive. Existe uma incoerência na fé que a gente tem vivido. Porque nós temos buscado os nossos benefícios. Mas o nosso benefício não está primeiramente em entregar-se a Deus e deixar ao controle dele. Nós não queremos a cruz, nós queremos apenas a glória. Quando nós contemplamos os mistérios do texto, quando nós rezamos o rosário, primeiro vem os mistérios gozosos, que é o nascimento de Cristo. Depois os luminosos, que é a vida a vida pública de Jesus, depois vinha a dor, o sofrimento, a razão do Cristo vir ao mundo, a nossa salvação. E só depois vem a glória. Só depois vem a ascensão. Só depois vem o derramamento do Espírito. A assunção de Nossa Senhora, a coroação dela. É só depois da dor, minha gente. É só depois de se entregar de verdade para Cristo que a gente contempla a glória. E não precisamos morrer para isso acontecer, não, tá? Porque o céu, ele pode acontecer aqui mesmo. Porque quando a gente tem Deus, a gente tem paz. E eu sei que o céu é de paz. Aqui é um prelúdio, é um ensaio daquilo que a gente vai viver. Mas a gente escolhe outras glórias, sem o sofrimento. Por isso, minha gente, quando a gente lê as bem-aventuranças, a gente se aproxima com delicadeza, intimidade, como quem entra pé ante pé no próprio coração de Cristo, para contemplar aquilo que ninguém jamais imaginou, aquilo que os olhos humanos jamais poderiam compreender plenamente. Ninguém jamais viu a Deus, mas o Filho, que está voltado para o seio do Pai, ele o deu a conhecer. Reclinados, pois, sobre o peito de nosso Senhor, nós redescobrimos quem ele é, o princípio de todas as bem-aventuranças, o caminho, a verdade e a vida. E o convite que esse evangelho deixa para a gente hoje é que a gente possa fazer a mesma coisa que o Cristo. Que a gente possa contemplar as dores, a chaga, o coração transpassado de Jesus, para poder ser transfigurado por ele. E de fato ser capaz de se entregar, ser curado por esse coração, ser reconfigurado, ser consertado de verdade. Colocar tudo em ordem dentro de nós, para que a gente não venha aceitar aquilo que não vem de Deus, aquilo que nos descaracteriza da criação do Pai. Você veio de Deus, e é para Deus que você precisa voltar. Então é preciso saber de onde eu vim, para que eu saiba para onde eu vou. E esse caminho a gente faz contemplando a Cristo, que nos atrai, que nos leva a ser curado, que nos banha com seu Espírito Santo, para que a gente seja capaz de viver tudo isso em paz. Eu desejo para você que está me ouvindo nesse exato momento, que nessa semana você possa fazer esse caminho rumo ao Sagrado Coração de Jesus. Não só paralisando no dia da festa, mas que a nossa vida seja essa busca desse caminho ao Sagrado Coração de Jesus. Que mesmo em meio à dor, ao sofrimento, só jorrou amor. Que por meio do Imaculado Coração de Maria, nós cheguemos ao Sagrado Coração de Jesus. Para que do nosso coração tudo seja transformado. As mágoas, as feridas, o rancor, o medo, o não saber viver Cristo, os questionamentos, as lutas, os impossíveis, as situações que eu não tenho controle, possam ser transformadas por ele. Mas que comece em você, no seu coração, unido ao Sagrado Coração de Jesus. Que o Sagrado Coração de Jesus, que é manso e humilde, nos conceda um coração igual. Jesus, manso e humilde de coração, fazei o nosso coração semelhante ao vosso. Jesus, manso e humilde de coração, fazei o nosso coração semelhante ao vosso. Jesus, manso e humilde de coração, fazei o nosso coração semelhante ao vosso.
2: E quando você falando aí, Julie, tudo isso aí, então nos remete também a refletir sobre que para nós tudo é pesado, né? A nossa angústia é pesada, a nossa dor é maior que a de todos. tudo que está em mim é impossível de ser realizado. Eu me torno uma pessoa ansiosa porque nada está dando certo. Mas é esse voltar, é esse caminho, de volta ao coração de Jesus. E como você bem disse, a gente só quer as graças, né? Mas a gente esquece muitas vezes da nossa cruz, do que a gente precisa viver, para que a gente tenha essa maturidade, que só em Jesus tudo pode acontecer. Só Ele que pode realizar todas as coisas em mim, porque Ele nos amou primeiro. O primeiro amor nosso foi dEle. Então é para Ele. Então a gente peca em procurar, em ouvir a quem a gente não deve ouvir ou procurar, mas esquece daquele que nos amou por primeiro e nos ama infinitamente. E que vem nesse evangelho de hoje relembrar todas as coisas. O que eu preciso para ser semelhante ou eu trilhar esse caminho de Jesus? É seguir essas bem-aventuranças. É fazer. É plantar. É seguir o que Jesus seguiu, o que Ele tem para mim que eu siga. Então vamos voltar para esse primeiro amor. E não é fácil, é doloroso, porque nós não somos ninguém. Nós não somos donos da nossa própria vida, do nosso querer, da nossa vontade. E também nós não podemos ser só no mundo, soltos como um bicho. Temos que ter uma direção. E a direção que nós devemos tomar é o caminho do coração de Jesus. É ser igual Maria, que seguiu e foi até a morte de cruz do seu filho. Mas ela não desviou seu caminho. Foi perseguida, foi duro, foi tudo, foi doloroso. Mas ela não desistiu, porque ela sabia quem ela amava. Ela sabia quem ela devia essa obediência, esse amor. Então, que sejamos semelhantes a Maria. Nós não somos e não sabemos de nada, mas temos o Espírito Santo para nos conduzir, nos guiar. E nós temos a nossa mãe. E isso tudo foi dado pelo próprio Deus, para que a gente não vivesse sozinhos. Porque Ele experimentou. Ele mandou seu Filho para nos salvar. E a gente continuou no mesmo. Um apego ao pecado, um apego às coisas que se afastam desse caminho. Então só o Espírito Santo e Maria podem nos conduzir de volta. E é esse exercício que nós devemos fazer todos os dias. Contemplemos. Contemplemos a vida de Jesus. Contemplemos esse amor. É isso que a leitura, né, Julie, nos traz hoje.
0: Vinde a mim. Aprendei de mim.
2: Só dele. Eu vou buscar quem mais?
0: Não tem.
2: Não tem. Então, amados ouvintes, infelizmente estamos chegando ao final de um programa Semeando, de hoje, dessa segunda-feira. E espero que fique sempre gravado em nossos corações todos os ensinamentos daquele que veio e que nos chama a segui-lo. E hoje nós teremos a 8ª noite do nosso trezenário de Santo Antônio. Hoje nós vamos ter como tema: o Espírito Santo nos ensina a amar. Ele nos torna testemunho de esperança.
0: Nossa, hoje então vai ser muito
2: bom. Olha
0: que
2: tema.
0: Muito, muito, muito bom.
2: E nós vamos também ter a graça de ter como convidado para trazer
0: refletir essa palavra de hoje, o nosso bispo, né?
2: Isso, o nosso bispo, Dom Giovanni. E nós vamos estar orando em favor da Secretaria de Assistência Social, CRAS, CREAS, Juventude de Ubaitaba, Banco Brasil, Bradesco e Caixa, Casa Lotérica e os responsáveis da noite, a Pastoral da Catequese, segmento Batismo e Perseverança. Então somos todos convidados a estar, a partilhar a Palavra de Deus, viver essa festa, esse momento em preparação para a festa do nosso glorioso Santo Antônio. Amados ouvintes, como eu já disse, infelizmente estamos chegando ao final do programa Semeando, mas com o coração cheio de gratidão, porque cumprimos aquilo que nós prometemos de estar aqui hoje, segunda-feira. E a gente vai prometer ao Senhor que a gente vai estar na segunda-feira, mas que seja o Espírito Santo dele a nos conduzir toda essa semana e nos trazer de volta, para que sim a gente ouvir a palavra de Deus. Vamos juntos consagrar tudo isso que nós partilhamos, que ouvimos, nessa oração do Ângelo. Que nós possamos consagrar cada um de vocês, com suas famílias, com as nossas, tudo na mão do anjo, na mão de Maria, no coração de Jesus e sobre a proteção de São José. Então vamos juntos fazer essa oração do anjo. E já deixando, né, aqui o abraço para todos vocês que nos ouviram, que está junto conosco, de longe, de perto. Então é uma felicidade grande quando a gente encontra alguém na rua, em qualquer lugar, de olha, ah sim, olha, eu já ia esquecendo, Dona Rosa, ontem lá na igreja, Dona Rosa me falou, eu vejo, eu ouço você na FM, viu? Então, Dona Rosa, que a sua recuperação, ela quebrou o fêmur. Nossa. Mas ela estava ontem lá na igreja com a moletinha, mas com toda a fé na devoção do Santo Antônio. E ela disse, eu pedi a Deus que eu tinha que vir aqui. E ela vem de lá do Esquenta Pandeiro.
0: Nossa, mãe.
2: E ela me pediu, ela disse, olha, fale lá que é Rosa do Esquenta Pandeiro. Oh. Então você está em nossas orações, Dona Rosa. E eu fico muito feliz e agraciada e grata a Deus por ter pessoas assim como a senhora.
0: É um testemunho.
2: É testemunhar, com essa fé,
0: exatamente.
2: Né? Com essa fé, com essa vontade de estar, né? De estar presente.
0: Isso mesmo.
2: Então, Dona Rosa, a gente consagra a senhora aqui aos corações de Jesus e de Maria e vamos pedir e sempre orar pela senhora, pela sua recuperação.
0: Dona Josefa lá do Pontal também, né?
2: É, Dona Josefa, Tirissa.
0: Tirissa, as meninas da loja, como é que, da loja de tecidos.
2: Esqueço. Albatroz.
0: Da Primavera Tecidos.
2: Da Primavera Tecidos. Então vamos juntos fazer a oração do anjo. O anjo do Senhor anunciou a Maria.
0: E ela concebeu do Espírito Santo. Ave Maria, cheia de graça, o Senhor é convosco. Bendita sois vós entre as mulheres. Bendito é o fruto do vosso ventre, Jesus.
2: Santa Maria, Mãe de Deus, rogai por nós, pecadores, agora e na hora de nossa morte. Amém. Eis aqui a serva do Senhor.
0: Faça-se em mim segundo a vossa palavra. Ave Maria, cheia de graça, o Senhor é convosco. Bendita sois vós entre as mulheres. Bendito é o fruto do vosso ventre, Jesus.
2: Santa Maria, Mãe de Deus, rogai por nós, pecadores, agora e na hora de nossa morte. Amém. E o Verbo se fez carne.
0: E habitou entre nós. Ave Maria, cheia de graça, o Senhor é convosco. Bendita sois vós entre as mulheres. Bendito é o fruto do vosso ventre, Jesus.
2: Santa Maria, Mãe de Deus, rogai por nós, pecadores, agora e na hora de nossa morte. Amém. Rogai por nós, Santa Mãe de Deus,
0: para que sejamos dignos das promessas de Cristo. Amém.
2: Oremos. Infunde, Senhor, em nossas almas a vossa graça, para que nós, que conhecemos pela anunciação do anjo a encarnação de Jesus Cristo, vosso Filho, cheguemos por sua paixão e cruz a glória da ressurreição, por Cristo nosso Senhor.
0: Amém.
2: Amém. Amados ouvintes, tenham todos uma boa noite. Fiquem na paz de Jesus e no amor de Maria.

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1: Muito bem, gente, agora 7:16, 7:16, a partir de agora até às 20 horas, começando para você o programa Top Play, aqui pelas ondas da 87,9, o Baitaba FM. A partir de agora, muita música gostosa para você no seu rádio nesta noite de segunda-feira, dia 8 de junho de 2026. Até às 22 horas, sou eu, José Filho, chegando para ficar contigo numa boa. A partir de agora, Top Play, que vai até às 20 horas, tem um programa Free Love, o programa mais romântico do rádio brasileiro. E no programa Top Play, né, o programa Top Play, neste mês de junho, vamos estar aí com muito forró pra você.
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1: E pra você no programa Top Play especial de forró, pra você tem Toca do Vale. Você pode me perder.

0: maravilha pra você no programa Top Play Especial de Muito Forró Especial. Junino, Guilherme Café, Forró da Utopia. Antes ainda rolei pra você, Toca do Vale, Você Pode Me Perder. Agora 7 horas mais 22 minutos, 7h22. Vamos a um rápido intervalo, já já a gente volta com muito mais forró pra você aqui no programa Top Play.
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3: Muito bem, gente, de volta para você com o programa Top Play Especial Junino, com muito forró para você aqui no programa Top Play. Agora 7:29, 7:29. Segunda-feira maravilhosa, com certeza, para você hoje, dia 8 de junho de 2026.
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3: Só forró para você no programa Top Play. Agora tem Aviões do Forró. Fiquei sabendo.

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0: maravilha pra você daí, presença de Cacau com Leite. Vivi, aqui no programa Top Play. Antes ainda rolei pra você Aviões do Forró, Fiquei Sabendo. Teve também Edgar Mão Branca, Festa de Argolinha. Agora 7:41, 7:41, vamos a um rápido intervalo. Já já a gente volta com muito mais forró pra você, aqui no programa Top Play, Especial Junino.
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1: Muito bem, gente, 7 horas mais 49 minutos de volta para você com o programa Top Play, com muito forró para você. Lembrando que daqui a pouquinho tem um programa mais romântico do rádio brasileiro, programa Free Love.
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1: Muito forró para você, e agora tem para você Mala Sem Alça, Segredos.
3: 7.

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1: Maravilha pra você, fechando com chave de ouro o programa Top Play desta segunda-feira com Flávio José, filho do dono. Antes ainda rolei pra você, Segredos com Mala Sem Alça. Teve também Foca Xangá, Procurando Tu, Adelmário Coelho, o Neném. Programa Top Play fica por aqui, de volta agora, quarta-feira, aqui na programação 10 da sua 87,9, Baitaba FM. Neste mês de junho, programa Top Play com muito forró pra você. Agora 8 horas mais 2 minutos, daqui a pouquinho o romantismo vai tomar conta do seu coração com o programa mais romântico do rádio brasileiro, programa Free Love. Sai daí não, já já a gente volta.

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0: Muito bem, gente, agora 8 horas mais 7 minutos, 8 e 7. A partir de agora até às 22 horas, começando para você o programa mais romântico do rádio brasileiro, programa Free Love. Nessa noite maravilhosa de segunda-feira, dia 8 de junho de 2026. A partir de agora você faz uma viagem no mundo da música romântica para você se apaixonar. É sempre bom falarmos de amor através de lindas canções no programa mais romântico do rádio brasileiro, programa Free Love. E para começar o programa Free Love em canção, presença de Enigma.
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0: Return to Innocence. Agora 8 horas mais 8 minutos. Boa noite.

0: No programa Free Love, presença de Alphaville, Forever On. Antes ainda, rolei para você Enigma, Return to Innocence. Teve também Nico Rezende, Esquece Vem. Ainda rolei para você Europe Tomorrow. Belíssima canção para você com Alphaville, Forever On. Agora 8 horas mais 22 minutos, 8h22. Vamos a um rápido intervalo. Já já a gente volta com muito mais músicas para você aqui no programa mais romântico do rádio brasileiro, programa Free Love. Manda um abraço para minha amiga Maria Viana. Alô, Maria Viana, aquele abraço para você. Daqui a pouquinho tem uma música especialmente para você. Está aí ouvindo o programa Free Love. Obrigado mesmo pelo carinho da audiência. 8h22.
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6: Muito bem, gente. Programa Free Love, o programa mais romântico do rádio brasileiro. Com essa belíssima canção para você. Você que está ouvindo a nossa programação, muito obrigado mesmo pelo carinho da audiência. E essa música é do Júlio César. Júlio César, tu. Essa aqui vai especialmente aí para a minha amiga Maria Viana, no bairro da Conceição, ouvindo o programa Free Love. Mas antes, essa música aí do Júlio César. O Júlio César, conhecido por suas canções românticas que marcaram uma música brasileira, viu, gente? Faleceu aos 83 anos, na última sexta-feira. Ele nasceu como Roldão Benoni Ribeiro e se consagrou aí com sucessos. Como essa música Tu, teve também Vou Te Buscar, Maria e Viva o Nosso Amor. A morte do cantor gerou comoção entre os fãs e a família, A família decidiu aí arrecadar recursos para o funeral aí do Júlio César. A campanha foi bem sucedida, permitindo a realização do velório e sepultamento do artista. Júlio César deixou um legado duradouro na música romântica brasileira. Uma das músicas mais tocadas, com certeza, aí do Júlio César, que fez grande sucesso, foi justamente esta música, a música Tu, que você ouve aqui no programa Free Love. Essa, como já falei, especialmente para minha amiga Maria Viana, aí no bairro Conceição.

0: simplesmente demais para você. The Crash, Drive. Aqui no programa Free Love, o programa mais romântico do rádio brasileiro, com muita música gostosa para você. Nessa noite maravilhosa de segunda-feira, dia 8 de junho de 2026. Até às 22 horas, programa Free Love, o programa mais romântico do rádio brasileiro, claro. E você ouvindo a nossa programação, muito obrigado mesmo pelo carinho da audiência. Mais uma vez, mandar um abraço para minha amiga Maria Viana, aí no bairro da Conceição, sempre ouvindo o programa Free Love. Até às 22 horas, muita música gostosa para você. Muito obrigado mesmo pelo carinho da audiência. Programa Free Love, nessa segunda-feira, até às 22 horas.
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0: Chegando agora para você a belíssima canção com Trey Chapman. Essa aqui também vou mandar para minha amiga Maria Viana, ouvindo o programa Free Love.

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0: Muito bem, gente, estamos de volta aqui no programa mais romântico do rádio brasileiro, programa Free Love. Até às 22 horas comigo, José Filho, sempre te proporcionando momentos de muita paixão pelas ondas da 87,9, Ubaitaba FM. Nesta noite maravilhosa, com certeza lindas canções para você ouvir e curtir aqui no programa mais romântico do rádio brasileiro, programa Free Love. Manda um forte abraço a todos vocês ouvindo a nossa programação, onde quer que você esteja, com rádio ligado, volume escancarado e com certeza ouvindo a melhor programação do seu rádio. Programa Free Love, o programa mais romântico do rádio brasileiro. Músicas do passado, de presente para você. Obrigado mesmo pelo carinho da audiência. Eu sou José Filho e fico com vocês até às 22 horas no programa mais romântico do rádio brasileiro, programa Free Love.
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